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1: Esta é a Rádio Senado, uma ótima noite de sábado para você. Eu sou Raquel Teixeira, sigo em sua companhia. A gente ouve Skank.

0: Acabamos de ouvir Paralamas do Sucesso e Djavan, uma brasileira. Antes teve Kid Abelha, Pingos de Amor e também Skank, Acima do Sol. A venda ou produção de alimento feito a partir de alimentação forçada de animais está proibida no Brasil. Lei com esse objetivo foi sancionada e começa a valer em 180 dias, prevendo pena de detenção de 3 meses a 1 ano, além de multa, em caso de descumprimento. A legislação inclui o foie gras, prato feito a partir do fígado gordo de patos e gansos, que são obrigados a comer, com a inclusão de um tubo na garganta, até 10 vezes a mais a comida necessária para a nutrição diária, apenas para a produção da iguaria.
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0: Em Brasília, 9:13.
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0: Fique agora com Mariana Aidar.

0: Você ouviu Dominguinhos e Marinês, Cintura Fina. Antes teve Alceu Valença, Cantiga do Sapo. E quem abriu o bloco foi Mariana Aidar, Condução.
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0: Em Brasília, 9h23.
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0: Na Rádio Senado, você ouve agora Marcos Valle e Emicida.

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0: Esse foi Max de Castro, Pixinguinha Superstar. Antes, Afonsinho e Sandra de Sá, Gamado pelo Samba, também Marcos Valle e Emicida, Cinzento. 32 medidas provisórias aguardam votação no Congresso Nacional. Entre as propostas pendentes estão a que prevê subsídios para combustíveis e a chamada taxa das blusinhas, que alterou regras de tributação das compras internacionais de pequeno valor. Também aguarda análise o novo Desenrola Brasil, voltado à renegociação de dívidas de pessoas físicas, microempresas e estudantes. Para o senador Paulo Paim, do PT do Rio Grande do Sul, a iniciativa contribui para a recuperação da economia e alívio do orçamento das famílias.
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0: Em Brasília, 9h39.
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0: 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Fique agora com Rita Lee.

0: Você ouviu Pato Fu, Tolices. Antes teve Loborges e Zeca Baleiro, Antes do Fim. E quem abriu o bloco foi Rita Lee, Guita.
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0: Em Brasília, 9h52.
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0: Na Rádio Senado, você ouve Russo Passapulso e Antônio Carlos e Jocafe.

0: Essa foi Paula Lima, é isso aí. E antes teve Russo Passapusso e Antônio Carlos e Jocafe, Pitanga. 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Agora em Brasília, 10 horas.
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3: Olá, ouvinte. Hora de aumentar o som. Está no ar o Capítulo Rock. E hoje nós vamos trazer para você...

0: uma lenda do rock brasileiro que vai participar juntinho aqui com a gente, Edgar Scandurra, um dos mais conceituados guitarristas do país e também compositor, cantor e, para quem não sabe, baterista. Você vai conferir essa história daqui a pouco. O Edgar, gente, esteve em Brasília neste mês de julho com seu projeto Scandurra Trio e recebeu no camarim, pouco antes de subir ao palco, a nossa equipe. Eu, Celso Cavalcante, Maurício Desante e Márcio Maturana. A gente teve com ele um bate-papo para lá de descontraído e cheio de curiosidades sobre sua trajetória com o Ira, na carreira solo também e nas diversas parcerias que ele estabeleceu ao longo de uma estrada que já vai para mais de 45 anos. Ah, e foi o Edgar Scandurra também que gentilmente sugeriu a playlist que nós vamos tocar hoje aqui para você. Então fica ligado, aumenta o som aí que o programa tá muito bacana. Vamos direto então para a entrevista.
1: E o Capítulo Rock de hoje, diretamente de Taguatinga, do Sesc de Taguatinga, essa tarde ensolarada de sábado, na qual a gente tem a honra, a alegria de receber aqui no nosso programa, para mim, o maior guitarrista do rock brasileiro. A gente já vinha até no caminho conversando sobre isso, né, gente?
2: Pra você, pro Maracanã lotado, mais, muitas vezes Maracanã.
1: Não é porque tá na presença dele, não. A gente vinha falando isso no carro, viu? Não,
3: pra mim é uma honra, a questão é coisa de fã, né? Porque eu falei pro Edgar, tive a oportunidade de falar pra ele agora há pouco, que foi o primeiro show de rock que eu fui na minha vida, tinha 13 anos aqui em Brasília, então assim, o Ira faz parte da minha vida desde sempre.
1: E a gente vai ter a oportunidade de falar um pouquinho dessa trajetória aqui para o nosso ouvinte, mas antes, Edgar está em Brasília para um compromisso do seu trio, né? E a gente queria pedir para ele falar que é esse trabalho, Edgar Scandurra Trio, e qual o repertório, como é que é essa proposta musical.
4: Opa, olá pessoal, tudo bem? Então, o Scandurra Trio é, na verdade, é uma possibilidade de pegar várias facetas dos meus trabalhos paralelos, meus projetos solos, ou mesmo também com o Ira, e concentrar isso em nós três. Então, eu toco músicas da minha fase de parcerias com o Arnaldo Antunes, toco músicas do meu projeto de música eletrônica, Benzina, algumas coisas, toco músicas do Ira, coisas de outros projetos meus solos. Então, através do Daniel, né, o baixista, e do Rodrigo na bateria, num formato de trio, que eu acho bem interessante, né? A gente vai fazendo esse passeio um pouco pela minha carreira. Esse é o grande lance do Scandurra Trio, eu acho. Esse apanhado de história e canalizar numa formação.
2: E são quantos anos de carreira, Edgar?
4: Poxa vida. Olha, o Ira começou em 1981, né? Então já seriam 45 anos, é isso? 45 anos com o Ira. E eu me lembro, primeira vez que eu toquei profissionalmente, eu tive que me esconder do juizado de menores. Eu tinha 17 anos, né? Ganhei o suficiente pra tomar uma caçulinha e comer um misto, né? Acabou o cachê, né?
2: O trio tá com programação de apresentações.
4: Sim, sim. Como eu tenho vários projetos, os projetos acabam fazendo parte de uma programação, né? Tem um trabalho de música instrumental com um trio de São Paulo chamado Emma Stone, trio feminino, tem mulheres que mandam muito bem, que tocam de um jeito muito especial. Então, Edgar Scandurra e Emma Stone, a gente já tem uma música nas plataformas e vamos fazer um single, um EP, né, com umas 6-7 faixas. Então, pra mim é muito legal isso, me rejuvenesce demais e me faz participar de uma cena de música instrumental que eu gosto, sempre gostei muito, né? Então, eu acabo tendo uma agenda cheia com esses projetos que vão
2: simultâneo,
4: tentando equilibrar isso.
2: O Pequeno Cidadão tá rolando também.
4: Pequeno Cidadão tá rolando. Pequeno Cidadão, poxa, eu tenho um substituto de luxo, né? Que é o Lúcio Maia. Então, tem alguns shows que eu não tô podendo fazer por causa da agenda do Ira, que começou a crescer novamente, né? E aí tem alguns shows que eu não consigo fazer. E ainda não consegui inventar um outro eu. Dois Edgar, assim, sair tocando por aí.
1: Ô Edgar, você falou que esse Scandurra Trio, ele faz esse resgate, esse apanhado da sua carreira até aqui. Você podia indicar três músicas para a gente tocar, então, nesse primeiro bloco que a gente já vai começar, para o nosso ouvinte, músicas que fazem parte desse repertório do trio?
4: Ah, pode ser, então, olha, uma música do Ira chamada Coração, que é do nosso primeiro álbum, né, do Mudança de Comportamento, 85. Aí pode colocar Amigos Invisíveis, do meu disco Amigos Invisíveis, uma instrumental, e uma música do Benzina, que chama Um Olho na Ponta de Cada Dedo, que é uma música minha com letra de Arnaldo Antunes.
1: Beleza, anotou aí, José Valdo?

0: Tá aí, Edgar Escandurra com Benzina, um olho na ponta de cada dedo, e vamos seguir com essa entrevista exclusiva de Edgar Escandurra aqui no Capítulo Rock.
1: Edgar, como é que é a história da sua formação musical ali como guitarrista, punk, transição do mod também, qual a diferença aí entre o punk e o mod, e suas principais influências também?
2: Então, minhas influências vêm desde a minha infância, né? O primeiro cara que eu vi tocando e destruindo a guitarra pra mim como criança foi meu irmão Marco Antônio. Ele não seguiu na vida profissional, foi pra outros caminhos, mas quando eu era criança, ele, 10 anos mais velho do que eu, ele já mandava ver, tinha umas bandas. Então, tocava Jimi Hendrix, eu costumava ouvir as microfonias de guitarra com alavanca, sabe? Uma coisa, imagina, 1969, tinha 7 anos de idade, eu ficava vendo aquilo na minha frente. A rua parava pra ver de onde vinha aquele som, sabe, da guitarra tão alto, né, na varandinha da minha casa, né? E, então, desde essa época, e aí vem Jimi Hendrix, né, por causa dessa magia mesmo de tirar sons, né, sem medo, né? Putz, cara, daí vai toda essa turma dos anos 70, pra mim, são muito importantes. Aí veio o punk rock e deu uma desconstruída nisso, né? Porque não eram os caras virtuosos que estavam aparecendo, mas guitarristas de pegada, uma poesia mais urbana, né? Menos fantasiosa, né? Menos vikings, menos gnomos, duendes, né? E uma coisa mais dia a dia, uma anarquia, né? Uma coisa muito chocante pra mim com 15 anos, né? 77 que veio o punk rock, eu tinha 15 anos. Eu acho que é a idade pro cara ser punk, é essa. Né? 15 aos 19 você tá tinindo como punk. Né?
0: Mas você já deixou de ser ou ainda tem ali um punkzinho aí dentro ainda?
2: O punk me pegou bastante nessa desconstrução aí de vida de adolescente. Mas quando eu comecei a frequentar mesmo, sair à noite, ver show, tocar mais e tal, o pós-punk foi mais forte pra mim. Sabe, bandas como Gang of Four, New Order, Joy Division, tem uma outra turma, né, que fez um punk sem ter necessidade de ser agressivo o tempo todo, uma coisa mais experimental, pra outros ritmos, né?
0: Até musicalmente, né?
2: Musicalmente. Então, isso aí pra mim pegou bastante, viu? Bastante.
1: E alguma resistência sua, já que você tava originalmente ligado mais ao virtuosismo, né? Esses guitarristas mais clássicos, só pra esse punk mais cru, mais curtinho, sem tanta técnica?
2: Não, é daí que você acaba aparecendo o seu estilo em cima disso, né? E daí eu carrego um pouco desse guitarrista solista nesse som mais simples. Então acaba criando alguma coisa que sai um pouco da simplicidade e vai um pouco de técnica também, né? Então é uma coisa de se divertir aí, de brincar com essas possibilidades.
0: Legal. Vamos fazer o seguinte, você falou de Jimi Hendrix, falou de bandas punk, pós-punk. Fala pra gente aí 3 músicas pra esse segundo bloco musical aí, que o nosso ouvinte tá curioso pra saber o que você vai indicar.
2: Então vamos lá, então vamos ouvir do Jimi Hendrix a música Fire. Tem, além do Hendrix tocando, tem o Mitch Mitchell na bateria, que é um monstro, né? A gente pode ouvir Gang of Four, né? Que eu falei do Gang of Four. A gente pode ouvir I Found Desert Sky, do primeiro disco. Pode ouvir uma banda bem punk e muito inteligente também, que foi para um caminho pós-punk, chamada Ultravox. Essa música se chama Young Savage. Vale a pena, hein? Vamos curtir.
3: Mandou ver aí, né?

0: E a gente faz agora aquele rapidíssimo intervalo, voltamos já já com mais Edgar Scandurra, exclusivo aqui no Capítulo Rock. Não saia daí.
1: A Comissão de Segurança Pública aprovou neste primeiro semestre projetos voltados ao endurecimento da legislação penal e ao combate de crimes virtuais e econômicos. Também foi aprovada a autorização para a gravação de conversas entre detentos integrantes de facções criminosas e os advogados ou visitantes. Para o autor da proposta, senador Márcio Bittar, do PL do Acre, o sigilo profissional da advocacia e a inviolabilidade das visitas não podem servir de escudo para que presídios funcionem como escritórios do crime.
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1: Agora em Brasília, 10h25.
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2: Está de volta o Capítulo Rock, que hoje tem a participação exclusiva e para lá de especial da lenda Edgar Scandurra, um dos maiores guitarristas do Brasil, que conversou com a gente e fez uma playlist muito especial para você, ouvinte. Vamos voltar aí à nossa conversa que tivemos no camarim aqui em Brasília, pouco antes de ele subir ao palco.
3: Eu queria fazer uma pergunta que estava um pouco relacionada ao anterior ainda, das influências e tal. Tem uma versão sua de uma música do The Who, né, com o Pitalo, que é uma grande influência, muita gente te compara um pouco com o Pitalo, né? Como é que foi o lance da autorização, Our Love Was, né?
4: É, então, isso aí já tem, né, foi no meu disco solo, né, Amigos Invisíveis, em 1989, né, e eu tava no auge dessa influência mod, né, e essa música do The Who, como esse disco Sell Out, né, então, tudo, um momento muito especial, né, e muito influente pra mim mesmo, realmente, como grande guitarrista e como compositor, como cantor, sabe, um cara que chamava pra ser a responsa, assim, isso é uma coisa que eu tenho uma identidade com ele, assim, sabe, nos meus trabalhos musicais eu costumo, somente com ira, assim, sabe, é, chamar a responsa mesmo e mandar ver, né, nas ideias e tal. Então, um grande mestre mesmo. Aí gravamos essa versão, o Love Was, e foi aprovada por ele, pelo Pete Townsend, né? Que ele é uma pessoa muito exigente com artistas fazendo versões das suas músicas. Né? Então, ele ouviu e gostou.
3: Muito bacana. Edgar, a gente tem aqui, eu até anotei, porque é uma lista gigantesca de gente com as quais você teve parcerias em diversos momentos da sua carreira. Só para citar alguns aí: Arnaldo Antunes, Kid Abelha, Traje Rigor, Paralama Sucesso, Lobão, Marina Lima, o Otto, Guilherme Arantes, Fernanda Takai, Zélia Duncan, enfim, uma galera muito boa aí. Como é que funcionam essas parcerias? O que você mais gostou de fazer? Como é que foi esse processo todo?
4: É uma coisa que veio para mim, acho que vem justamente dessa época aí, no meio do punk rock, eu tocava com o Ira, começando, né, 82, 83, Ira, e baterista de uma banda chamada Mercenárias, uma banda muito importante na cena punk e pós-punk brasileira, né, então eu era batera dessa banda de meninas, eu era o baterista, tocava também com o Traje, também toquei nessa época, e houve outros projetos pra tocar nos barzinhos, pra tocar cover e coisas assim, né, então eu tenho esse costume de estar tocando com vários projetos. O tempo que eu fiquei parado numa banda só, eu comecei a ficar um pouco angustiado, sentindo necessidade dessa troca mesmo, sabe, então é sempre legal quando é um convite para um som que eu gosto, de alguém que eu respeito. Por exemplo, eu toquei quase 10 anos com a Karina Burr, né? Compositora, uma cantora e uma mulher incrível, né? Então, eu tava muito feliz, fazendo turnê internacional, tocando na Europa, fazendo shows em festivais, que faz parte um pouco do meu plano de vida, sabe? Eu estou aqui para tocar e para viajar, que eu adoro também, sabe? Então, a Karina foi uma parceria fantástica. Fazer uma música com a Karina e com a Marina Lima, né? Já de uns 8, 10 anos talvez atrás, da Marina, maravilhoso também. Com o Arnaldo, né, meu compadre, né, o cara, a gente tem discos juntos, né, temos parcerias tanto pro trabalho dele como para meus trabalhos também. Poxa, então é isso, sabe, você acaba sempre agregando, você agrega repertório, você agrega convívio, você agrega ideias novas, né.
3: Fala mais um pouquinho da sua experiência como baterista, não só nessa fase da Mercenárias, mas como que começou a sua relacionamento com a bateria, como que tá hoje?
2: Pouca gente sabe, né, Márcio? Pô, Edgar Scandurra, guitarra, né?
4: Olha, eu como baterista frustrado, eu dando uma entrevista falando sobre a minha vida na bateria, tô me achando muito bem aqui. Então, realmente, bateria é um instrumento que eu sempre gostei demais e que eu tenho uma coisa na música por ser autodidata, né? Ter aprendido sozinho a tocar a guitarra, o violão, assim, eu acho que hoje nem tanto, mas há um tempo atrás eu botava uma fé que eu era capaz de tocar qualquer coisa que eu pusesse a mão, sabe? E na bateria começou numa lista telefônica, não sei se vocês lembram o que
2: é. Demais, classificado, páginas amarelas.
4: É, com aquelas colheres de pau, né? Batendo na escada de metal pra fazer no lugar do prato. E de repente compro uma bateria, foi indo assim, poxa, eu fui muito feliz tocando batera. Eu tenho uma bateria em casa, uma bateria Gope Nacional, de acrílico. O tom dela é... O bumbo é um surdo, sabe? É um surdinho, né? Então é toda miniatura, assim. Aí tem um belo som. Ensaio em casa com ela direto. Né?
3: Tem gravação sua com as Mercenárias, você na bateria?
4: Tem. Tem um disco das Mercenárias, tem uma coletânea bem legal, por sinal, uma caixa das Mercenárias. Saiu, inclusive... Cara, pode ser que esteja esgotado. É aquele Três Selos, sabe? É um selo lá de São Paulo, chama Três Selos, que eles fazem umas coisas bem legais, umas pesquisas de memorabilia, sabe? De material, primeiros cartazes, lambilambes, entrevistas.
2: Pessoal, vamos pra música então? O papo tá bom demais.

0: Daqui a pouco a gente continua aqui. Você falou das mercenárias e também de parcerias aí. Podia indicar, então, nesse próximo bloco, o que, que você acha, Vigar? Uma das mercenárias e duas parcerias aí com esses artistas maravilhosos aí.
1: Boa. Então, com as mercenárias, tem que fazer uma pesquisinha. Eu acho que tem outro filme chamado Meus Pais Não Me Mandam Mais. Mercenárias de 83, eu sou o baterista dessa versão.
0: Olha aí, Edgar Escandurra na bateria, nosso ouvinte vai curtir aí.
1: Bem legal, você tem que procurar, você vai achar, é fácil. E que mais?
0: Daí, e duas parcerias.
1: Então, outra uma parceria com a Amy Stone, que é essa banda das jovens, das garotas, porque eu tô fazendo um trabalho, como chama, da Cinza das Horas. Edgar Escandurra e Amy Stone. Mais uma?
0: Pode ser uma com o Arnaldo, que eu sou fã do Arnaldo também.
1: É uma música que é minha e do Arnaldo, Que Te Quero.
0: Beleza, solta o som então.

Bom demais, galera. A gente segue então aqui direto do Sesc de Itaguatinga nesse bate-papo super bacana aqui com o Edgar Escandurra. Até tocar bateria ele já tocou no programa de hoje. Muito legal. E a gente queria falar um pouquinho do Ira, né? O Ira começou

0: em 81, depois teve uma fasezinha separada ali nos anos 2000 e pouco, mas agora vocês estão com a agenda cheia, né? Eu tive a oportunidade de assistir aqui em Brasília no ano passado, todo mundo cantando todas as músicas, simplesmente o sucesso é nesse nível.
1: É, o Ira realmente é um caso muito especial, né? Que virou uma coisa já do imaginário da juventude, do rock brasileiro. Então a gente vem fazendo shows pelo Brasil todo e shows grandes, né? Shows para grandes públicos, shows em praça pública, né? E é muita gente de várias gerações, assim, seus pais, avós, netos, sabe? É uma galera super jovem, moçada descolada, pessoal nerd que vai, sabe, que tem os discos, que vai atrás. Gente da minha geração, da nossa geração, é um pouco menos, né? A pessoa tá mais em casa descansando. Só a gente de louco, né? Ficar tocando.
0: Olha o punkzinho aí dentro ainda.
1: É. E aí é, poxa, é isso aí.
2: E como é que era fazer rock nos anos 80, numa época em que o rock dominava a indústria fonográfica, enfim, as paradas de sucesso no país inteiro?
1: Cara, era um desafio fazer rock, porque apesar de ser a música da moda, né, as rádios, né, as gravadoras, de olho, era difícil você ter um bom instrumento, né, uma guitarra legal, um equipamento bacana. Por isso tem os discos punks aqui brasileiros, você ouve, você percebe assim, uma sonoridade muito bruta, assim, né, que é uma marca registrada que é maravilhosa, mas também é reflexo do equipamento que as pessoas tinham nas mãos, né. Então era um desafio mesmo, assim, tocar legal, fazer um som bacana com coisas mais precárias. E foi crescendo, o Rock in Rio foi muito importante quando veio em 85 pra cá no festival, que daí deu um up em tudo. As casas de show que você ia, aquele equipamento de som, que era aquelas duas caixas do DuoVox, um amplificadorzinho sem vergonha, começou a melhorar, tem monitores, tem equipamentos de luz, de som.
2: Ô Edgar, só pra gente encerrar, me conta uma curiosidade aqui. A verdade é que o meu turbado tem a ver com uma experiência sua, que você viu no batalhão da Guarda de São Paulo, né?
1: É verdade. Eu servi o exército, né? E aí tinha realmente essa relação. A minha rotina de amizades, meus círculos sociais, era uma coisa que ia a partir das 11 horas da noite, né? Meia-noite, os encontros, ficar na frente batendo papo na porta da casa de alguém e tal. E aí, com o exército, 6 horas da manhã, tinha que estar no quartel, né? Então, sempre tava meio dando uma desculpa para se mostrar, sabe? Sinto muito, mas vou indo. Então, a letra é mais ou menos a minha... Era o meu papo, assim, principalmente com a minha namorada na época, assim, que ela costumava ficar até muitas horas da madruga juntos, aí eu ficava tentando ir embora. Desculpa, querida, eu queria ficar mais, mas eu tenho que ir embora.
2: O exército não deixa, né?
1: É... O exército gerou algumas músicas pro Ira.
0: Muito legal. Vamos então pro último bloco, gente. Pedi pro Edgar então indicar duas do Ira aqui, pra gente relembrar tanta música boa que a galera gosta demais. E fechamos com a do Skindo Retrio.
1: Duas do Ira? Então, uma música que eu gosto muito, que é do primeiro disco do Ira, chama Saída, que é uma das primeiras músicas que eu compus, música e letras. Eu tinha uns 16 anos. Então é uma música muito especial pra mim. Saída do Mudança de Comportamento. É, outra música que a gente pode escolher é uma música do Psicoacústica, que chama Poder, Sorriso, Fama, e tem uma influência grande de Jimi Hendrix nela, e ela é uma música bem bacana. Esse disco foi um puta som, né? Maravilhoso. E do Skandurra Trio, a gente tem a música Prisão das Ruas, ao vivo. Aí é a gente tocando. É uma música que também já é do Ira, né? Que eu gravei anteriormente, né?

0: Maravilha, Edgar, a gente quer te agradecer demais, sabe que você vai subir ao palco daqui a um pouquinho, desejar sucesso mais ainda na sua carreira agora com o Trio também, e aqui nesse show também, tá, Guatinho? O público tá ansioso, te esperando ali.
1: Valeu, gente, muito obrigado aí, até daqui a pouquinho aí com os shows nossos, shows seus, muito bom show seus.
2: Muito obrigado. Parabéns.
1: Obrigado. Valeu, obrigado a vocês aí.
3: E o Capítulo Rock de hoje com Edgar Escandurra fica por aqui. Esperamos que você tenha gostado. Produção e apresentação de Celso Cavalcante, Márcio Maturana e Maurício De Santi. Na sonoplastia, Josevaldo Souza. E a gente volta na semana que vem com mais um Capítulo Rock inédito para você. Até lá.
4: O acordo de livre comércio entre a União Europeia e o Mercosul foi o destaque do semestre na pauta internacional. O texto prevê a redução de tarifas para 91% dos produtos importados pelo Mercosul e para 95% dos produtos importados pela União Europeia. Após 26 anos de negociações, o acordo criará uma das maiores áreas de livre comércio do mundo, um mercado de mais de 700 milhões de pessoas. Entre os principais benefícios estão o aumento das exportações agrícolas e a modernização industrial.
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0: agora em Brasília, 11 horas.
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4: Venha conferir as novidades musicais trazidas pelo Som Temporâneo, que vai te encher de orgulho. Eu sou Guilherme Michelucci, a voz que vai te conduzir por uma playlist especial, feita só com lançamentos recentes de músicos brasileiros em começo de carreira. Segue aqui comigo para se surpreender com trabalhos de João Cé, Ana Cacimba, Jason Tupan, Kia Ságio, Taila Duarte, Nina, Carol Biazin, Isa Buzzi, Laura Shadeck, Lan, Trevo e Talin. E a gente começa.

Começa com Gilsons. Apesar de ainda serem novos na cena musical brasileira, os Gilsons já são bem conhecidos. Além de serem descendentes diretos de Gilberto Gil, em 2019, eles estouraram com a releitura de várias queixas do Olodum. Acontece que em 2026, o grupo lançou o segundo álbum de estúdio, chamado Eu Vejo Luz em Maior Proporção do que Eu Vejo a Escuridão, que surge na sequência do processo de luto familiar pela morte de Preta Gil, mas sem perder o otimismo. O trabalho conta com participações especiais de Narcisinho do Olodum, Arnaldo Antunes, Caetano, Tom e Moreno Veloso, e também da cantora Júlia Mestre, que colabora na música que ouviremos agora, Nó na Cuca, com os Gilsons.

Acabamos de ouvir Gilsons e participação de Júlia Mestre na música Nona Cuca. Faixa do disco Eu Vejo Luz em Maior Proporção do Que Eu Vejo a Escuridão, o segundo álbum de estúdio da banda Gilsons, lançado em 2026.

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1: E vamos em frente, pois ainda temos muitas promessas da música brasileira para serem apresentadas neste som temporâneo. Quem vem agora é João Sé. João Sé é um cantor e compositor do Agreste Baiano, que transita por samba, forró e ijexá, numa fusão moderna que passa por referências sonoras do interior da Bahia, do Recôncavo e do Brasil. E as letras dele vão do amor às reflexões sobre a vida. Em 2026, o João lançou uma música em homenagem a Lagoinhas, cidade natal do artista. E é ela que a gente ouve agora. Com participação de Irã e arrepio poético, João Sé, na música Alagodé.

Ouvimos João Sé com participação de Irã e arrepio poético na música Alagodé, de 2026. E depois do João Sé, o Som Temporâneo explora agora o trabalho da Ana Cacimba. A Ana Cacimba é paulista de origem quilombola. Multidisciplinar, ela é cantora, compositora, atriz, apresentadora, batuqueira e brincante. A Ana faz um som cheio de afrobrasilidade, num diálogo entre o romance, a ancestralidade, a cultura popular e a modernidade. Ficaremos agora com o lançamento de 2026, com participação de PH Moraes, a música Sereia, com Ana Cacimba.

Quem acabou de tocar aqui foi a Ana Cacimba com a colaboração de PH Moraes na música Sereia, um lançamento de 2026 da cantora e compositora paulista Ana Cacimba. E agora, o som temporâneo vai para o intervalo. Mas não desintonize, pois no segundo bloco do programa teremos ótimos lançamentos de Jason Tupan, Kia Sajo e Taila Duarte.

0: Após sanção presidencial, foi criado o título Cidade Amiga do Idoso. A comenda será conferida aos municípios que promoverem políticas e iniciativas voltadas à população idosa nas áreas de transporte, moradia, participação social, entre outras. O título será concedido após avaliação dos municípios e poderá ser usado durante 3 anos, prazo no qual os detentores da honraria deverão reassumir os compromissos firmados e efetivamente implementá-los.
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0: Agora em Brasília, 11h15.
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6: Voltei para mais uma rodada de novos artistas brasileiros de qualidade. Agora é a vez do Jason Tupã. Descendente dos povos originários,

O Jason Tupan é um cantor, compositor e rapper nascido no sul da Bahia. Ele faz um som inusitado no encontro do hip-hop com as ancestralidades afro e indígena. Nas rimas do Jason, espere letras sobre crescimento, amor, resistência, espiritualidade e ambientalismo. Tudo isso você pode conferir no primeiro álbum do artista, de 2026, chamado A Origem do Caos. É ali que está a música que ouviremos com participação da cantora Caê Guajajara. Meus Medos, com Jason Tupan.

0: da floresta. Ele viveu muito antes de nós. Enviou a criação da terra e outros reinos espirituais.
1: Quando os orixás fizeram a primeira jornada até a terra, o caminho deles foi obstruído por uma densa vegetação. Mas eu tinha um facão. Daquele momento em diante, eu fiquei conhecido como o eliminador de obstáculos. Sua canção de Niná é um poema de louvor. Os deuses antigos estão sendo esquecidos, sendo deturpados por adoradores, por sacerdotisas. Almas corrompidas estão criando caos por todos os reinos. Abaixe a cabeça. Zimbababi.
2: Ouvimos Jason Tupan com participação de Caê Guajajara na música Meus Mitos. Faixa do álbum A Origem do Caos, lançado em 2026 pelo cantor, compositor e rapper baiano Jason Tupan. E quem está de próximo aqui na seleção de jovens promessas musicais do som temporâneo é a Kia Sajo. A cantora e compositora catarinense Kia Sajo faz um som tropical. Nascida em família musical, a artista se alimenta de influências brasileiras e latinas.

latino-americanas. Já as letras delas são românticas, afetivas, libertárias e sensuais. Como exemplo, ouviremos um lançamento de 2026 com participação do duo Almar, que faz parte do primeiro álbum da Kia Sajo. A música se chama Taru.

0: Essa foi Kia Sajo com participação de Almar na música Taru. O lançamento de 2026 integra o primeiro álbum da cantautora catarinense Kia Sajo, chamado Cabeça Feita.
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0: e o Som Temporâneo segue em frente, te apresentando apenas artistas que ainda estão começando. Vamos ouvir agora a Taila Duarte. Dona de uma voz aveludada, a cantora e compositora Taila Duarte faz canções com letras que abordam assuntos do cotidiano, reflexões da vida e, principalmente, o amor. Embalada por uma sonoridade black que agrega estilos como R&B, hip-hop e afrobeats. A música que ouviremos de 2026 se chama Sem Sinal, com Taila Duarte.

0: ouvimos Taila Duarte na música Sem Sinal, um lançamento de 2026. E a Taila Duarte foi a última deste segundo bloco do Som Temporâneo. Daqui a pouco, depois do intervalo, voltaremos com a terceira parte do programa, para te apresentar novidades de Nina, Carol Biazin, Isa Buzzi e Laura Shadeck.
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2: Em Brasília, 11h28.
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0: O seu radar da novíssima música brasileira está de volta. Para te apresentar agora, a Nina. Nascida e criada na zona oeste do Rio de Janeiro, a cada lançamento, a jovem cantora e compositora Nina reafirma o compromisso de transformar sentimentos em música, se consolidando como uma voz autêntica do R&B brasileiro. Em 2026, a artista lançou o segundo EP de sua carreira, chamado Rara e Brasileira, que é de onde vem a música que ouviremos agora, Nosso Esquema, com Nina Nina.

0: Você acabou de escutar aqui no Som Temporâneo a música Nosso Esquema, com Nina. A faixa faz parte do EP Rara e Brasileira, lançado em 2026 pela cantora e compositora carioca Nina.
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0: E o Som Temporâneo segue te aplicando nas novidades dos jovens músicos do Brasil. Agora, vamos conferir um lançamento de Carol Biazin. Apesar de novata, a cantora e compositora paranaense Carol Biazin já é famosa. Revelada no programa The Voice, ela tocou em grandes festivais e emplacou um dos melhores discos de 2025 aqui no programa Som Temporâneo. E em 2026, a artista retornou num single com participação do cantor Léo Foguete. É a música O Que Sobrou do Amor, com Carol Biazin.

0: o artista lançou o álbum Estelar, cheio de participações especiais, como a do rapper Joca, que colabora nos vocais e na composição da música que ouviremos agora. Tão bom lembrar, com Lan.
1: É, mano, esse bagulho é doido, porque às vezes a gente fica tão viciado nessa repetição de ciclo, no famoso piloto automático, né? Como a galera gosta de falar, que a gente não percebe as transições que acontecem entre uma repetição e outra, né? 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

0: Esse foi Criolo, Freguês da Meia-Noite. Antes, Vanessa da Mata e Baco Exu do Blues, Assassinos de Saudade. Quem abriu o bloco foi Maria Bethânia. Tá combinado.
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2: Em Brasília, 12:00.
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0: Fique agora com o Martinália.

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0: Esse foi Saulo, Esquadros. Antes teve Wilson das Neves e Chico Buarque, Grande Hotel, e também Martinália, Fugaz.
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2: Em Brasília, 12:24.
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2: Na sequência, você ouve Luísa Posse.

0: Ouvimos Jorge Vercillo, Homem-Aranha, Frejá, Amor para Recomeçar e Luísa Posse, Eu Espero.
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0: O álbum Acabou Chorare, dos Novos Baianos, é um dos mais importantes da música brasileira.
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0: Formado em Salvador por Moraes Moreira, Paulinho Boca de Cantor, Luiz Galvão, Baby do Brasil e Pepeu Gomes, os Novos Baianos começaram fazendo um rock and roll tropicalista, apresentado no disco de estreia da banda, chamado É Ferro na Boneca, de 1970.
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0: No ano seguinte, o grupo se mudou para uma cobertura no bairro de Botafogo, no Rio de Janeiro, onde recebia visitas constantes de João Gilberto, conterrâneo de Galvão da cidade baiana de Juazeiro.
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0: A partir daí, o rock da banda ganhou temperos de samba, bossa e choro. Um fruto desse mergulho na música brasileira é Brasil Pandeiro, um samba de Assis Valente de 1940, que o grupo descobriu com João Gilberto.
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0: Já acomodados no lendário sítio de Jacarepaguá, para onde se mudaram em 72, os Novos Baianos dividiam a rotina entre partidas de futebol e longos ensaios, nos quais o segundo álbum da banda ganhou forma.
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0: Acabou Chorare foi um grande sucesso com sua mistura bem-sucedida e alegre de ritmos. Puxado pelas músicas Bestetu, Acabou Chorare e Preta Pretinha, o disco vendeu 150 mil cópias. Um fenômeno para a época.
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0: E agora vamos ouvir a música que abre o disco Acabou Chorare, Brasil Pandeiro, com os Novos Baianos.

0: acabamos de ouvir Os Novos Baianos com Brasil Pandeiro, música de Assis Valente, presente no álbum Acabou Chorare, lançado em 1972.
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3: Em Brasília, 12:45.
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3: Na Rádio Senado, você ouve agora Chico Chico.

0: Esse foi Cláudio Zoli, Cada Um, Cada Um. Antes teve Luciana Mello, Simples Desejo. E quem abriu o bloco foi Chico Chico, Menino Bonito.
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0: Em Brasília, uma hora.
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0: Esta é a Rádio Senado, uma ótima madrugada de domingo para você. Eu sou Raquel Teixeira, sigo em sua companhia. A gente ouve agora Maria Gadu.

0: Essa foi a Amelinha, Frevo Mulher. Antes teve Gilberto Gil, Realce e também Maria Gadu, Bela Flor.
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0: Em Brasília, 1:12.
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0: A Comenda Nise Magalhães da Silveira é concedida a 3 personalidades que tenham contribuído no aprimoramento das condições de tratamento humanizado da saúde no Brasil. Nise da Silveira foi uma psiquiatra que lutou pela humanização do tratamento psiquiátrico no Brasil, numa época em que era normal procedimentos invasivos como eletrochoque. Fique agora com Caetano Veloso.
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0: Ouvimos Gerson King Combo, Mandamentos Black, Raquel Reis, Lovezinho e Caetano Veloso, Sozinho.
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2: Em Brasília, 1h23.
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0: Na sequência, você ouve Alceu Valença.

0: Essa foi Kátia de França, Fênix. Antes teve Elba Ramalho e Almério, Chuva de Estrelas. E quem abriu o bloco foi Alceu Valença, Saudade.
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0: Em Brasília, 1h36.
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0: Na Rádio Senado você ouve agora Frenéticas.

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1: Ouvimos Zé Rodrigues, Quando Será, Tim Maia, A Fim de Voltar e Frenéticas, Dancing Days.
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1: Em Brasília, 1h52.
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1: Esta é a Rádio Senado, uma ótima madrugada de domingo para você. Eu sou Raquel Teixeira, continuo em sua companhia. Para começar este bloco, tem Zé Manuel e Lued Luna.

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1: Você ouviu Joyce Moreno e Dori Caymmi, Joãozinho Boa Pinta. Antes, Alaíde Costa, Berceuse. Também Zé Manuel e Lued Luna, Não Negue Ternura.
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1: Em Brasília, 2:10.
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1: Fique agora com o Itamar Assunção.
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0: Ouvimos Pepeu Gomes, Sexy Iemanjá, Gal Costa, Tigresa e Tamara Assunção, Vida de Artista.
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0: Em Brasília, 2h23.
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3: Na sequência, você ouve Nana Caymmi e Erasmo Carlos.

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0: Esse foi Jorge Maltner, Maracatu Atômico. Antes teve Elis Regina, o bêbado e a equilibrista. Abrindo o bloco, você ouviu Nana Caymmi e Erasmo Carlos, Não Se Esqueça de Mim.
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2: Em Brasília, 2h34.
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5: Foi em 1894 que os brasileiros votaram para presidente pela primeira vez. O vencedor foi o senador Prudente de Moraes. As eleições eram bem diferentes de hoje. O eleitor podia escrever qualquer nome na cédula. Qualquer nome mesmo. Nada menos do que 200 homens foram votados na primeira eleição. Desses, quase 120 tiveram um voto só. Foi gente que votou em si própria ou quis homenagear algum amigo. Quem também teve voto em 1894 foi o senador Rui Barbosa. E ele, até morrer, seria votado em todas as eleições presidenciais, embora tenha se candidatado mesmo só duas vezes.
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0: Na Rádio Senado, você ouve agora Milton Nascimento.

0: Ouvimos Charlie Brown Jr., Dias de Luta, Dias de Glória, Marina Machado, Simplesmente, e Milton Nascimento, Cais.
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0: Em Brasília, 2h45.
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0: Fique agora com Miúcha.

0: Esse foi Paulo César Pinheiro, é uma sina. Antes teve Roberta Sá, Samba de um Minuto. Também neste bloco você ouviu João Gilberto, Meditação. E quem abriu a sequência foi Miúcha, Joana Francesa.
1: Agora em Brasília, 3 horas.
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0: Esta é a Rádio Senado, uma ótima madrugada de domingo para você. Eu sou Raquel Teixeira, fico em sua companhia. Para começar o bloco, a gente ouve Suricato.

0: Ouvimos Ira, a nossa amizade, Ana Canhas, Foi Embora e Suricato, Um Tanto.
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0: Em Brasília, 3:11.
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0: Fique agora com Bebeto e Aloysio Rubens.

0: Esse foi Jorge Benjor, Todo Dia Era Dia de Índio. Antes, Fernanda Abreu e Gruveria Eletroacústica, do Bem. Abrindo o bloco teve Bebeto e Aloysio Rubens, Água Marinha.
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2: Em Brasília, 3h23.
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Na sequência, você ouve Carlos Valverde.

0: Ouvimos Almir Sater, Tristeza do Jeca, Flávia Bittencourt, Coco e Carlos Valverde, Voo pra Chapada.
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0: Agora em Brasília, 3h35.
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3: Esqueci que não tinha pago o lanche. 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É que pagar é um dos verbos abundantes da língua portuguesa. São os verbos que têm dois particípios. A forma regular, longa e que termina em ado ou ido, para depois de ter e haver. E a forma irregular, geralmente mais curta, depois de qualquer outro verbo auxiliar. Foi pago, estava pago. Outros verbos abundantes são, por exemplo, pegar, entregar, aceitar, imprimir, matar.
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0: Na Rádio Senado você ouve agora Paula Morelenbaum.

0: felicidade.
1: Esse foi Moraes Moreira, Felicidade. Antes, Marisa Monte, Seu Jorge e Flor, Pra Melhorar. Quem abriu o bloco foi Paula Morelenbaum, Tomara.
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3: Em Brasília, 3h47.
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1: Na sequência você ouve Gangue 90.

0: Alma.
1: Essa foi Zélia Duncan, Alma. Antes, teve Lucas Santana e os Paralamas do Sucesso, que sejam reggae. E abrindo este bloco, você ouviu Gangue 90, Nosso Louco Amor.
0: Agora em Brasília, 4 horas.
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1: Esta é a Rádio Senado, uma ótima madrugada de domingo para você. Eu sou Raquel Teixeira, sigo em sua companhia. A gente ouve agora Roberta Campos.

0: Ouvimos Negreli, Você Vai Estar Na Minha, Skank, Dois Rios e Roberta Campos, Minha Felicidade.
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2: Em Brasília, 4:13.
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0: Fique agora com Dalto.

0: Esse foi Lulu Santos, Último Romântico. Antes, Marina Lima, Mesmo Se o Vento Levou. E quem abriu o bloco foi Dalto, Anjo.
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0: Agora em Brasília, 4h25.
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0: Na sequência, você ouve Zeca Pagodinho.

0: Você ouviu Zé da Guiomar, o telefone tocou novamente. Antes teve Luana Carvalho e Beth Carvalho, visual. Quem abriu o bloco foi Zeca Pagodinho, Fita Amarela.
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0: Em Brasília, 4h36.
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0: Na Rádio Senado, você ouve agora Rigo Barnabé e Tetê Espíndola.

0: Essa foi Vanderléia, Beck em Bahia. Antes, Pedro Luiz, Pra Aquietar. Também Arrigo Barnabé e Tetê Espíndola, Pô, Amar é Importante.
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2: Em Brasília, 4h49.
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1: Fique agora com Marcelo Genesi.

0: Ouvimos o Terno, Culpa, Thier, Mexeu Comigo e Marcelo Genesi, Aí Sim.
1: Agora em Brasília, 5 horas.
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0: Esta é a Rádio Senado, uma ótima madrugada de domingo para você. Eu sou Raquel Teixeira, continue em sua companhia. Para começar o bloco, tem Luci Alves.

0: Essa foi Lúcia Menezes, a violeira. Antes, Dominguinhos, história de cantador. E também Lúcia Alves, de volta pro meu aconchego.
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0: Agora em Brasília, 5:10.
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0: Fique agora com Raul Seixas.

0: Ouvimos Roberto Carlos, Eu Te Amo, Te Amo, Te Amo. Helena Printes, Morda Minha Língua. E Raul Seixas, Ouro de Tolo.
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2: Em Brasília, 5h23.
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0: 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Na sequência, você ouve Rita Benedito,

0: Essa foi a Adriana Calcanhoto, Justo Agora. Antes teve Chico César, Estranho. E quem abriu o bloco foi Rita Benedito, Românticos.
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0: Em Brasília, 5h34.
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2: De tempos em tempos, o tema voltaria à pauta, mas o machismo falaria sempre mais alto. O voto feminino foi liberado bem mais tarde pelo Código Eleitoral de 1932.
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0: Na Rádio Senado você ouve agora Joana Duá.

0: Ouvimos nós quatro, Farinha, Luiz Meira, Que Bandeira e Joana Doá, Para Raio.
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0: Em Brasília, 5h47.
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0: Fique agora com Ana Carolina.

0: Essa foi Márcia Castro, Ao Mar. Antes teve Jota Quest, Fácil. E quem abriu o bloco foi Ana Carolina, Problemas. 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
1: Em Brasília, 6 horas.

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1: Olá, uma ótima manhã de domingo para você que sintoniza a Rádio Senado. Eu sou Ricardo Nakaoka, em sua companhia, apresentando a programação musical de Wilton Rodrigues. Abrindo a hora, você ouve Chico Buarque.
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0: Ouvimos Toninho Horta, Bons Amigos, antes Rosa Passos, Aliás, e abrindo a hora Chico Buarque, Blues pra Bia. Reciclagem de baterias de carros elétricos, recuperação florestal e economia circular foram temas de projetos aprovados na Comissão de Meio Ambiente em 2026. A restauração de seringais na Amazônia também esteve na pauta do colegiado. O relator da proposta que cria a Política Nacional de Revitalização dos Seringais Amazônicos, senador Beto Faro, do PT do Pará, disse que o declínio da atividade seringueira trouxe degradação ambiental. O texto seguiu para a Comissão de Agricultura.
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0: Agora em Brasília, 6h13.
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0: Fique agora com Fernanda Porto.

0: Fechando o bloco, Amanda Magalhães, Coupe de Futré. Antes, Milton Nascimento, Criolo e Amaro Freitas, Cais. E ainda, Fernanda Porto, Olhos Vermelhos.
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0: Agora em Brasília, 6h28.
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0: Fique agora com Elomar.

0: Ouvimos Renato Teixeira, Frete, antes Mônica Salmazo, Minha Vida, e abrindo o bloco Elomar, Cantiga de Amigo. O piso salarial de médicos e dentistas está entre os temas debatidos pela Comissão de Assuntos Econômicos no primeiro semestre. A proposta fixa em R$ 13.662 o piso salarial desses profissionais com jornada de 20 horas semanais. O colegiado também aprovou propostas para ampliar o número de pediatras no SUS e para financiar instituições que atendem idosos por meio da destinação de parte dos recursos arrecadados com as loterias esportivas.
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0: Em Brasília, 6h40.
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0: vou cantar. 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
2: Na sequência, Ana Canhas.

0: Ouvimos Ana Rato, Um Branco, Um X, Um Zero. Antes, Lô Borges, Campo Alegre, quilômetro 500 mil. E abrindo o bloco, Ana Canhas, Hoje Nunca Mais.
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0: Horário de Brasília, 6h52.
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0: Fique agora com Zé Ibarra.

0: Fechando a hora, Jadiza, Sol na Pele. Antes, Zé e Barra, da menor importância. Em Brasília, 7 horas.
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1: Olha só quem vem rumando pras bandas do seu rádio. É o programa Nas Cordas da Viola, que na próxima horinha só vai tocar a nata da música caipira aqui pra vocês. Esse caboclo que tá aqui na prosa sou eu, Guilherme. Bom, sou? Bom demais! Vocês sejam muito bem-vindos. Hoje aqui vai ter Zé Mulato e Cassiano, Canário e Passarinho, Abel e Caim, do Siriema e mais uma pá de dupla que fizer história no sertanejo. No bloco dos ouvintes, também só tem dupla supimpa. Dessa vez, pediram Tião Carreiro e Paraíso, Jacó e Jacozinho, e Goiano e Paranaense. E como sempre, tem a Rapa do Tacho, lá no finalzinho do programa. E ela sempre tem um tema. E o tema dessa vez é o Menino da Tábua. Você já ouviu falar do Menino da Tábua? É um menino milagreiro que virou tema de 3 músicas gravadas por Pardinho e Pardal. Um caos interessante que vale a pena você esperar pra ver se crê. E pra começar pescando você de primeira, eu botei uma isca bem gorda no anzor. O sucesso Saudade de Minha Terra, que abre bonito esse Nas Cordas da Viola, com Belmonte e Amaraí.

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1: É, compadre, como é que vai?
2: Bom, som.
1: Uai, o senhor tá assim com um tipo melhor, mais corado, né, compadre?
2: É, divino.
1: Andou emagrecendo, parece. Alguma dieta, compadre?
2: Compadre, esse trem é um drama.
1: É um drama.
2: Tem pelejado, tem lutado. Isso não tem história pro senhor.
1: É, vamos ver.

0: essa gente que tem lá funciona.
1: Essa é engraçada demais. Eu vou até botar a Siriema pra rir, que faz tempo que ela não ri por aqui. O nome da música é O Drama da Dieta, com Zé Mulato e Cassiano. E como é que faz dieta na roça com aquele tanto de comida boa e gorda? Dá não, né? O jeito mesmo é capinar o roçado. Antes dessa comédia, ouvimos uma triste história de amor que, de tão antiga, era da época que tinha trem no Brasil. A moda se chama Destino Tirano, que ouvimos com Tuta e Tota. Esses dois são pouco lembrados hoje, mas nos anos 50 e 60, eles foram estrelas da Rádio Nacional de São Paulo e também da Rádio Bandeirantes, e ficaram conhecidos como as Vozes que Cruzam o Sertão. E aquela que abriu brilhantemente nas cordas da viola de hoje foi o hino sertanejo Saudade de Minha Terra, também conhecido como Adeus Paulistinha. Sem sombra de dúvida, o maior sucesso da dupla Belmonte e Amaraí. E isso tudo foi só uma provinha do que você ainda vai conferir nesse programa. Já já, agorinha mês, depois do intervalo, tem os pedidos dos ouvintes. Jacó e Jacózinho com Degrau da Fama, Tião Carreira e Paraíso com Cerne de Aroeira e Goiano e Paranaense com Ingrata Maria. Você não sai daí não, por obséquio.
2: Medidas provisórias aguardam votação no Congresso Nacional. Entre as propostas pendentes estão a que prevê subsídios para combustíveis e a chamada taxa das blusinhas, que alterou regras de tributação das compras internacionais de pequeno valor. Também aguarda análise o novo Desenrola Brasil, voltado à renegociação de dívidas de pessoas físicas, microempresas e estudantes. Para o senador Paulo Paim, do PT do Rio Grande do Sul, a iniciativa contribui para a recuperação da economia e alívio do orçamento das famílias.
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2: 7 horas e 15 minutos pelo horário de Brasília.
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4: É isso aí, um bom programa, um bom dia. E eu posso pedir um modão? Vou pedir, hein?
5: Mas é claro que você pode pedir um modão. Deve, inclusive. É pra isso que o segundo bloco do Nas Cordas da Viola serve. É só mandar um zap pro número que eu vou falar no final do bloco, depois de tocar os pedidos. E espera bem atento ele tocar num programa vindouro. Agora eu vou tocar os pedidos de um pessoal que foi esperto e mandou mensagem um tempo atrás. Um deles é o Gilson de Santa Catarina. Ele quer ouvir Degrau da Fama com Jacó e Jacozinho. Antes vai ter a solicitação do Juvenar, lá de Água Fria de Goiás. Tião Carreiro e Paraíso na moda Cerne de Aroeira. E o primeiro pedido que vamos ouvir chegou por mensagem de texto, do professor Carlos Juliano, que quer ouvir Ingrata Maria, com Goiano e Paranaense.

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1: Bom dia, aqui é o Juvenal do Santo Antônio das Brancas, do município de Água Fria de Goiás. Quero ver aí com o Tião Carreiro e Pardim, Cerno de Aroeira.

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1: Bom dia, Gilson de Santa Catarina, toca o degrau da fama do Jacó e Jacozinho.

0: Nesse bloco foram os ouvintes do Nas Cordas da Viola que tomaram as rédeas da seleção musical. E tocaram muito bem essa boiada. A derradeira do bloco foi Degrau da Fama, uma moda sobre a inveja que os violeiros bons desperta. Quem cantou foi Jacó e Jacozinho. E quem pediu foi o Gilson de Santa Catarina. Antes dela, escutamos Cerne de Arueira, com Tião Carreiro e Paraíso. Um pedido do Juvenar de Água Fria de Goiás, que se confundiu e achou que a música era com Tião Carreiro e Pardinho. Mas ela foi gravada quando Tião Carreiro e o Pardinho estavam desentendidos e o Tião Carreiro estava cantando com o Paraíso. Enquanto isso, o Pardinho estava fazendo dupla com o Pardal. E a gente vai tocar o Pardinho e o Pardal na Rapa do Tacho do programa. Aguarde! Mas vamos falar o nome da música que abriu o bloco dos ouvintes. Ingrata Maria, gravada originalmente por Raul Torres e Florencio nos anos 50, mas que ouvimos numa versão menos antiga, com goiano e paranaense, a pedido do professor Carlos Juliano, que eu não sei de onde é. Ou ele comeu mosca e esqueceu de falar, ou foi a produção da rádio que comeu mosca. Bom, quero agradecer do fundo do coração aos três ouvintes que mandaram esses pedidos inspirados e convidar você que ainda não participou do bloco dos ouvintes do Nas Cordas da Viola para participar também. É só mandar um zap falando seu nome, sua cidade e a moda que você quer ouvir. Lembra que tem que ser bem raiz, hein? Do Arco da Véia. Toma nota aí do nosso número. DDD 61 98611 9591. Quer que fala de novo? Eu falo. DDD 61, aqui da Capital Federal do Brasil, 98611-9591. Vamos então agora pros reclame e ligeirinho, eu torno a voltar com mais modão raiz pra vocês.
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2: Brasília, 7:30.
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2: Ara, que esse bloco agora tá nos trinques, viu? Você vai escutar o sucesso Nova Flor, com Dulce e Ema, a música Velhas Cartas, com Abel e Caim, começando com o clássico Saudades de Matão, com a dupla Canário e Passarinho.

Essa formosura que você acabou de escutar com o duo Siriema se chama Nova Flor. Entre parênteses, os homens não devem chorar. Ela também já foi gravada por Bruno e Marrone, Roberta Miranda, Palmeira e Biá, Trio Iraquitã, Golden Boys, Valdir Soriano, Agnaldo Rayol e até o Rei Roberto Carlos. Ou seja, um sucesso que extrapolou a música caipira, composto pelos sertanejos Palmeira e Mário Zan. Antes, tivemos outro sucesso, Velhas Cartas, famosa com Tunique Tinoco, mas que ouvimos na regravação da dupla

0: Abel e Caim. E quem abriu este terceiro e penúltimo bloco do Nas Cordas da Viola foi o clássico Saudades de Matão. Essa é véia, viu? Foi feita há mais ou menos 90 anos atrás. E desde então, foi muito gravada no sertanejo. Essa que ouvimos data de 1975, com Canário e Passarinho. E o tempo passou, o programa voou, e só resta agora a Rapa do Tacho do Nas Cordas da Viola depois do intervalo. Fica aí que você vai conhecer, ou relembrar, o Menino da Tábua, uma criança milagreira, tema de três modas que fizeram história no sertanejo antigo.
1: Restrições ao uso de dinheiro em espécie na compra de imóveis e a criminalização do exercício ilegal da medicina veterinária foram algumas das propostas aprovadas pela Comissão de Constituição e Justiça neste ano. Também foi votado pelo colegiado a regulamentação do chamado filtro de relevância para a admissão de recursos especiais direcionados ao Superior Tribunal de Justiça. Para o relator, senador Sérgio Moro, do PL do Paraná, o acúmulo de processos nas cortes superiores inviabiliza uma justiça de qualidade.
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1: Agora em Brasília, 7h43.
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0: Rapa do Tacho do Nas Cordas. E o tema dessa vez é o Menino da Tábua. Lá na minha terra, em Monte Harto, tem a menina Zildinha. Em Maracaí, outra cidade do interior de São Paulo, quase na divisa com o Paraná, tem o Menino da Tábua, que também é cheio dos milagres. O culto a personalidades religiosas locais é um traço bem característico da cultura caipira. Reza a lenda que o Antônio Marcelino, conhecido como o Menino da Tábua, foi uma criança que nunca cresceu e passou a vida deitado sobre uma tábua de lavar roupa, até que ele morreu em 1945 e foi enterrado com a tábua. E depois, muitos milagres foram atribuídos a ele. E do lado do túmulo dele construíram uma capela. E o lugar virou destino de peregrinação de fiéis. Tem até uma festa anual lá em Maracaí pro Menino da Tábua. Mas muito dessa fama do Menino da Tábua se deve a três músicas do sertanejo antigo, gravadas por Pardinho e Pardal. O Pardinho é o mesmo do Tião Carreiro, mas na época ele estava desentendido com o Tião e estava cantando com o Pardal. Então, agora aqui, na Rapa do Tacho do programa Nas Cordas da Viola, a gente vai escutar as três músicas do Pardinho e do Pardal, lançadas entre 1978 e 1980, que contam a história do Menino da Tábua. Música.

0: Essa foi a Rapa do Tacho do Nas Cordas da Viola, com as três modas da dupla Pardinho e Pardal sobre o Menino da Tábua, uma criança milagreira da cidade de Maracaí, no interior de São Paulo. A última se chama A Capela do Menino da Tábua. Antes, teve Os Milagres do Menino da Tábua e, abrindo o bloco, a música O Menino da Tábua. E agora que vocês estão com os ouvidos bem amaciados, o Nas Cordas da Viola vai se despedindo, te desejando um ótimo resto de dia e prometendo voltar semana que vem com o melhor do sertanejo raiz. Meu nome é Guilherme Michelucci e quem editou no capricho nosso áudio foi o compadre João Lira. 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Quem quiser ouvir de novo, escutar os programas mais antigos ou relembrar o nome dos artistas e das músicas que tocaram aqui, visita o site da Rádio Senado. Lá tem também o número do nosso zap para você pedir a sua moda. Então é isso, pessoal. Até mais ver!
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5: Em Brasília, 8 horas.
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8: Está começando mais um Brasil Regional. O Brasil nunca se viu tão rico. Neste programa, vamos conversar com Twine e ouvir músicas de Kiko Horta, Renato Borghetti, Giovanna, Bebê Kramer e Quarteto, Elizabeth Viana e Gabriel Satter. Começamos com Corumbá, com Gabriel Satter no violão, mais Álvaro Couto no acordeão.

e teclado, Paulinho Vicente na bateria e João Gaspar no violão. Com uma extensa variedade de ritmos, Gabriel transita pela bossa nova, clube da esquina, ritmos pantaneiros e latino-americanos. Interpreta canções inéditas e temas do pai dele, Almir Sater, como essa canção que vamos ouvir, feita em parceria com Guilherme Rondon.

Ouvimos Valsa do Coroa, composição de Renato Borghetti e Paulo Tomada. A interpretação é do próprio Borghettinho, mais a banda base formada por Oscar Soares, Juliano Trindade, Bonitinho, e Paulo Tomada no violão, Francisco Castilhos no baixo e Carlos Pérez na percussão. Música do disco Renato Borghetti 1985, que traz 11 faixas entre canções inéditas e regravações de clássicos. Antes ouvimos Corumbá, de Almir Sater e Guilherme Rondon, com Gabriel Sater. Vamos ouvir Dominguinhos de Bombacha, música de autoria de Bebê Kramer, com o próprio Bebê no acordeon, mais Guto Virte no baixo, Luiz Barcelos no bandolim e Sérgio Valdéus no violão. A bombacha, peça tradicional da indumentária gaúcha, pode ser feita de brim, tergal, algodão ou linho. O nome vem do termo bombacho, que em espanhol quer dizer literalmente calças largas.

0: Ouvimos Forró de Comunidade com Kiko Horta, compositor e arranjador, fundador e integrante do grupo Cordão do Boitatá, que desde 1996 desenvolve trabalhos musicais ligados às festas populares brasileiras. Kiko já gravou ao lado de grandes nomes na música, entre eles Wagner Tiso, Martinho da Vila, Maurício Carrilho e Dona Ivone Lara. Antes ouvimos Dominguinhos de Bombacha com Bebê Kramer e Quarteto.
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2: Horário de Brasília, 8h19.
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0: com o convite. Gratidão, tá?
1: Pois é, e eu vejo que você meio que transitou assim entre dois mundos que, pelo que percebi, sim, sempre te atraíram, né? Que são o teatro e a música, sim, né? Como é que você andou nessas duas estradas, assim? Tu...
0: Pois é, duas estradas, assim, muito profundas, né, da expressão artística, né? Então, eu sou cantora, compositora e atriz, né? Eu vim do teatro, fiz todo um percurso, né? Cheguei a fazer um mestrado e um doutorado em artes cênicas, trabalhei muitos anos numa companhia de teatro. E a música sempre esteve presente, né? Gostei dessa imagem, dessa fala, né? Da estrada, né? Das duas estradas. Porque ela sempre esteve presente, meio que caminhando junto e atravessando o meu fazer como atriz, né? No teatro, as minhas performances, né? Cantei algumas composições minhas como atriz. E veio crescendo, né? Cada vez mais esse querer no meu coração, de criar uma morada para as minhas canções, né? Então, e depois desse percurso, né, no teatro, veio assim aumentando no meu coração esse querer de ter essa obra, né, também para as minhas composições, para as minhas criações musicais, né? A música e o teatro são duas linguagens que para mim contemplam, né, possibilidades muito, muito profundas, muito completas de expressão, né? Então, e aí o encanto nasceu desse querer, né? O encanto é uma morada para essas composições, né? Eu compus a maioria das canções quando estava grávida do meu primeiro filho, assim, num momento de um fluxo criativo muito intenso, de uma abertura muito grande, né? Também sempre escrevi poesia, então as canções trazem muito forte na letra esse poemar, né? E as composições, a maioria, eu fui compondo e a melodia foi vindo junto. E é isso, o encanto nasceu depois de um percurso, né? O arranjador Luiz Moraes, e também é o diretor musical, né, que fez todos os arranjos do disco. E o produtor musical é o Diogo Cili, né? E o Luiz Moraes mora em Londres, então me colocou aqui em contato com o Diogo Cili para a gente poder realizar, né, essas gravações. E Encanto nasceu em maio de 2021 com um time maravilhoso de músicos, né, todos muito atuantes na cena independente carioca, né? Então a gente estava antes conversando um pouquinho, né? Tem Kiko Horta, Luiz Barcelos, Diogo Cili nos violões, na viola, Chico Oliveira. O Chico Oliveira, que faleceu até durante o processo de gravação, né? Enquanto nós estávamos gravando, aconteceu aquela fatalidade. E nós tivemos, né, a alegria de tê-lo no disco, né? E Ramon Múrcia, Maria Clara Valle no violoncelo, Renata Neves, Tina Solon, Bruno Repizoldi no baixo acústico, e o Diogo Filho faz todos os violões do disco. Então, foi, assim, um momento de alegria, de celebração, né? E é isso, tá aí em todas as plataformas digitais, para quem quiser ouvir o disco, Encanto.
1: Pois é. E eu vejo, assim, você falou nos arranjos do Luiz Moraes, né?
0: Sim.
1: E você é carioca aí. E tem uma pegada aí também de um clima nordestino, né? Que o Luiz, sim, colocou, não é?
0: Com certeza, tem, né? O disco é um disco muito brasileiro, né, e essa brasilidade se manifesta, né, assim, o Nordeste, o Luiz é cearense, né? E ele é tocador de forró, né, não só isso, né, ele flerta também, a música dele flerta com jazz, né, o choro, né, tem uma pesquisa muito ligada a isso, a esses gêneros musicais genuinamente brasileiros, e esse diálogo, né, com esse fluxo jazzístico, enfim. Então ele trouxe isso tudo para os arranjos, né? Tanto essa brasilidade nordestina quanto uma sofisticação, assim, lírica, né? Que está ligada a essa formação dele, né? A formação dele mais ligada à música instrumental, à música erudita. Então, o disco é uma polifonia, né? Desses contrastes, assim, que conversam muito bem, assim, muito lindamente, né? E uma alegria na minha vida, né? O disco, assim, hoje contabiliza quase 12 mil plays, né, no Spotify, E as duas

0: canções, né, que já, né, teremos na programação, né, para minha alegria, sou muito grata por isso, né, Janela e Navegante, são as duas canções que ganharam dois clipes, né, que juntos têm no YouTube mais de 33 mil visualizações, né. E a gente sabe, Beraldo, fala de números, né, parece uma coisa muito fria, né, mas isso é o resultado, é a expressão da ocupação de um espaço, né. Como estamos aqui nesse momento realizando essa ocupação, né, com essa conversa tão maravilhosa para a qual você me convidou, né? Então, é o resultado da ocupação de um espaço dentro da música independente, né, que precisa tanto e cada vez mais de espaço, né, que salvou a todos nós, né, durante esse período da pandemia. Então, para mim, isso é uma alegria muito grande, o disco ter sido recebido dessa forma, né, e ainda estar sendo recebido dessa forma.
1: E o disco tem vários elementos, como você falou ali, trazidos pelo Luiz Moraes, né, que passeia aí pelo samba, baião, xejá, né, o congo. Sim. Congo é assim, um pouquinho esquecido, mas sempre aparece de quando em quando, e ainda bem que você mostra aí para o público um pouquinho dessa música, desse ritmo e dessa dança maravilhosa.
0: Sim, sim. Pois é, essa brasilidade, né, que tem no disco, né, e junto com essa poesia, né, que aponta um pouco para... O Encanto é um disco que fala do encanto do mundo, né, e do encontro do encanto do mundo com o eu, o nosso ser, né, esse ponto de encontro, né, com a beleza do mundo. É isso que é o encanto, é o ponto de encontro entre a natureza do eu e a beleza do mundo. Então, ao mesmo tempo, né, que as canções trazem esse ritmo, essa brasilidade, até Navegante, principalmente, né, com uma coisa de moda de viola, né, regional, né, estamos aqui no Brasil regional, então traz isso também, essa força do regional, do genuinamente brasileiro, também traz uma poesia, né, junto com isso, né, que aponta para um certo universalismo, assim, né, que fala do alto, que fala das coisas que tem uma vertente espiritual no sentido da energia positiva, no sentido de estabelecer uma reconexão com a fonte da criação, né, Janela, que é uma das canções que vai tocar aí já, fala disso, né, dessa janela aberta. E durante a pandemia, a gente, assim, durante um período, né, de confinamento, precisou tanto de janelas abertas, né? E é isso que a arte, a música, a canção, a música independente foi e é, né, para nós nesse momento, né? Essa janela aberta, né? Então, Janela fala disso, dessa janela aberta tanto dentro da gente, né, quanto nesse lugar externo, né, nesse lugar fora de nós, teoricamente. E Navegante fala de um percurso, né? Aquela coisa do Drummond que fala da dangerosíssima viagem de si a si mesmo, né? Navegante fala disso, dessa navegação, até encontrar essa verdade que o saber dentro da luz é saber com o coração, né? Então o disco é essa mistura potente, né? Brasilidade, ritmo, pulsação e uma poesia, né? Que aponta, né, tanto para as belas e grandes coisas do mundo, quanto para nós mesmos, né? Para o nosso interior, né? Com a nossa conexão com aquilo que somos, né? Com o nosso ser verdadeiro, né?
1: Então, você já antecipou aqui, né? Agora só repita para os ouvintes quais são as duas músicas que você escolheu para tocar aqui no Brasil Regional.
0: Então, a convite, né, do Deraldo, eu fiquei muito feliz. Escolhi Janela. Janela foi lançado inicialmente como um single, né? E foi o primeiro single, assim, do disco lançado. Janela veio abrindo mesmo, né? Então é Janela, como eu falei, né? Um pouco que fala sobre essa abertura, essa reconexão com a fonte da criação que está dentro da gente, que está fora de nós. E com a natureza também, né? As imagens ligadas à natureza estão muito presentes no disco. E Janela veio abrindo essa força. Então Janela é a primeira, e Navegante, que também é a última canção do disco, né? Janela é a primeira canção do disco, e Navegante vem fechando a obra, né, com essa pulsação, né, essa moda de viola. Janela é um baião, né, e Navegante é uma moda de viola que tem Kiko Horta no acordeon,

né? Então ele está lá trazendo, abrilhantando com a arte dele, né? E Diogo Cilli na viola. E Navegante fala desse percurso, né? Desse percurso até chegar numa verdade fundamental, né? Sobre o saber com o coração, né? E Janela tem Luiz Barcelos.

0: Brasil Regional está recebendo o Twini, que acabou de sugerir duas músicas, Janela e Navegantes. São temas ou são, assim, nominações, né, muito significativas. E você explicou que Janela é uma abertura, né?
1: Sim.
0: Aquele olhar para fora ou mesmo olhar de fora para dentro, né? Depende.
1: Sim.
0: Da posição de cada um. E Navegantes é o que o próprio nome diz, né? A gente tem que navegar pelos mais variados mares, não é? Tanto
1: Sim.
0: físicos, né? Na água, nos oceanos, ou também no nosso dia a dia, não é? Navegar
1: Sim.
0: por todas as adversidades e bom tempo, né? No tempo de bonança também, né?
1: Vamos esperar isso, né? Que chegue esse tempo, né? E justamente, né, Navegante também fala, né, nós começamos falando, né, sobre esse meu percurso, né, do teatro para a música, também fala dessa navegação, né, rumo a esse meu encontro, né, e essa minha chegada, minha colocação, assim, dos dois pés na música, né, como cantora, como compositora, né, minha formação clássica, assim, tradicional, né, digamos assim, né, toda do teatro, né. Então, essa chegada na música, né, construindo essa obra, assim, com tanta alegria, né, com tanta gente tão maravilhosa, também foi e é uma navegação. E aí, bom, você está falando de navegação, né, eu queria falar um pouquinho, né, sobre o nosso mais recente porto, né,
0: Sim.
1: que construímos, né, que é o show de lançamento online, né, do disco Encanto, que a gente teve a alegria de gravar no final do ano passado e estreou, que está lá disponível no YouTube para todos assistirem. O show é um show poético-musical, né? Traz todas as canções do disco, alternadas, né, com algumas poesias minhas que eu criei durante a pandemia. E traz Diogo Cili no violão, na viola, Marcelo Sebuquim nos sopros e Thiago Cobo na percussão, uma banda muito maravilhosa. Assim, muita gratidão de tê-los comigo, né, nessa empreitada. E é um show, assim, que traz, assim, não vou dizer tudo, né, porque a gente ainda está se descobrindo, mas muito do que sou, né. A minha atriz está lá, a minha poeta está lá, a minha contadora de histórias está lá, e a minha cantora e compositora está lá também. Então,
0: a mamãe está lá também.
1: A
0: que
1: mamãe.
0: Não só você fala dos filhos ou tem os filhos, mas também tem uma canção que chama Mãe Natureza, né?
1: Pois é. Tem uma canção que chama Mãe Natureza. Inclusive, antes dessa canção, tem um poema que chama Arvorar. E um passarinho amarelo de papel surge voando pelo palco. É um momento assim. Muito, muito belo, né, do show, um momento de poesia e majestica, né, que eu fiquei muito feliz, né, o resultado, né, como ficou. E além de falar da Mãe Natureza, né, muito legal que você falou, tocou nessa questão da maternidade, né, tem uma canção no disco que se chama Nutrir, que eu compus logo depois que meu primeiro filho nasceu, e ela está totalmente ligada a essa questão da maternidade, inclusive no show online, eu dedico a todas as mães da pandemia, né, nesse processo, assim, de busca por nutrir nos mais variados sentidos, né, no início da vida nós nutrimos a criança, né, fisicamente, com alimento, mas essa nutrição também, ela extrapola só o sentido.

0: do alimentar, né? E como nós, durante a pandemia, tivemos que encontrar formas de nós mesmas, como mães, nos nutrirmos, né? E poder, para poder nutrir nossos filhos num momento tão difícil, né? E o disco é todo atravessado pela maternidade, né? Eu ainda que não diretamente, né, trazendo outras questões de outras naturezas, mas eu, né, como te falei, né, compus praticamente todas as canções quando eu estava grávida do meu primeiro filho. Então, essa força aí da geração e a força da criação conversaram e criaram, né, essa obra, essas canções assim, pelas quais eu tenho um carinho muito grande e uma alegria muito grande ter chegado nesse momento assim, de gravar esse show online para compartilhar. É, de uma forma assim, né, a gente falar ao vivo, né, porque o show foi gravado, né, nesse formato de show, né, então começou e parou só quando acabou a última canção, então para trazer esse sabor, né, do artista ali na hora, performando e compartilhando, né, então eu convido a todos para assistirem, né, tá lá no YouTube, show online de lançamento Encanto. E espero que vocês gostem, e gostem do trabalho também, ouçam o Encanto também, que está em todas as plataformas digitais, o disco. E é isso, querido, estou muito grata, tem mais alguma coisa que você queira saber, estou aqui disponível.
1: Até teria, Twini, mas pode infelizmente a gente está à mercê aqui do relógio, né?
0: Sim.
1: E o tempo urge. E eu quero recomendar aos ouvintes, então, que ouçam o Encanto, ouçam aí o show também, e vejam, né, porque está no YouTube.
0: Sim.
1: Porque vale a pena. São belas canções, um timaço de instrumentistas aí, que ninguém vai se arrepender de tirar esse tempinho para ouvir e para ver e curtir. E eu quero te agradecer demais aqui, Twini, a sua presença no Brasil Regional. Eu fico muito grato aí.
0: Eu que agradeço, querido, pelo convite. E vida longa ao Brasil Regional. Grata aí por esse espaço, para os artistas do Brasil, para os artistas independentes. A gente precisa muito. Gratidão, foi um prazer.
1: Tá certo. Grande abraço para você.
0: Grande abraço.
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1: Agora em Brasília, 8h45.
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disco Quem Tem Carinho Me Leva, lançado em 1973. Carioca, criada na Rocinha, Giovanna nasceu Maria Tereza Gomes. Começou a compor ainda criança, influenciada pelos ritmos afros que soavam dentro de casa. Do Rio de Janeiro, foi estudar em colégio interno no sul de Minas Gerais. Quando retornou, saiu da casa da mãe para frequentar as melhores rodas de samba cariocas, desde a Casa de Candeia até o Teatro Opinião.

Ouvimos Meu Guarda-Chuva, de Jorge Benjor, com Elizabeth Viana, considerada a rainha do samba rock. Foi a primeira intérprete a gravar Dupla Traição, de Djavan, em 1970. Além dessa canção, gravou outras inéditas, como João e Maria, de Chico Buarque, antes mesmo de a música ficar conhecida na voz de Nara Leão. Ela conta que gravou João e Maria na gravadora do primeiro marido dela. A Globo os procurou para colocar a música em uma novela, mas o marido não quis e concluiu dizendo que naquele tempo se fazia tudo o que o marido queria. Antes ouvimos Beijo Sabor de Cereja com Giovanna. Você pediu e o Brasil Regional repete. No Peço Bis de hoje vamos ouvir Fanfarra Acabou a Lelê com Sérgio Mendes.

0: enviando o seu pedido para radio@senado.leg.br. Pelo e-mail, você também pode enviar suas críticas e sugestões. Brasil Regional. 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Produção e apresentação, Deraldo Goulart. Sonoplastia e montagem, Cristiane Mello. Brasil Regional fica por aqui. Até o próximo programa.
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1: Em Brasília, 9 horas.
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0: Oi, pessoal. Começa agora mais um Autores e Livros, a sua revista literária de toda semana. Sou Anderson Mendanha e vamos juntos. Há livros que entretêm, outros emocionam. E há aqueles que nos obrigam a encarar dores que muitas vezes preferimos não enxergar. O Filho Perdido, de Irene Vukovics, pertence a este último grupo. Em sua estreia na literatura, a jornalista transforma uma experiência profundamente pessoal em um relato de enorme força emocional. Irene Vukovics, paulistana, 74 anos, escreveu profissionalmente como jornalista e depois da aposentadoria encontrou na ficção uma nova relação com o texto. O Filho Perdido é o seu primeiro livro publicado. Na história, acompanhamos a conversa de uma mãe com um filho que, logo no segundo capítulo, descobrimos, morreu vítima de overdose aos 39 anos. Irene não identifica seus personagens com nomes próprios, mas sabemos que as situações vividas na narrativa são pessoais e muito similares aos dramas que muitas famílias enfrentam com a droga. Em uma conversa com a Ana Beatriz Santos, Irene fala...

0: fala sobre a transição do jornalismo para a literatura, sobre a receptividade da sua história e sobre escrita curativa. Vamos ouvir.
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2: Estamos conversando com Irene Vukovics, que é autora do livro O Filho Perdido. E aí, eu queria que você falasse, Irene, sobre essa diferença, né, entre você escrever o dia a dia, né, no jornalismo. Eu acho que imagino que no seu tempo a questão do deadline, né, o tempo para entregar a matéria ainda era mais curto. Como que foi essa transição para você? Qual a maior diferença? O que você achou mais difícil, mais fácil?
3: Eu demorei um pouco a me desgrudar do texto jornalístico, porque o texto jornalístico, eu estava pensando sobre isso, né? No texto jornalístico, você tem as rédeas da palavra nas suas mãos. Você conduz a palavra, né? Você tem que ser isso, é objetivo, factual. Você pode até se permitir fazer um texto pouquinho mais um jornalismo literário, digamos, mas tem um fato, você não pode fugir disso, né? Quer dizer, tem um fato e ele precisa ser contado, ele tem lugar, ele tem hora, ele tem o quem, onde, adeus, aquele quem, onde, como, por quê, aquelas perguntas que você tem que responder no jornalismo, né? Eu acho que no jornalismo você conduz a palavra. No texto literário, ao contrário, eu acho que a palavra te conduz. E te conduz de um jeito maravilhoso, né? Ela te leva, você viaja com ela, né? A palavra é cúmplice, né? Você é cúmplice da palavra, porque ela dá um prazer trabalhá-la, sabe? E ela tem uma sonoridade que é diferente, né? Eu estava pensando numa imagem bem boba, mas é um pouco assim, né? No texto jornalístico, é como se você tivesse o seu pet, o seu cachorrinho, que você sai com ele. E se você decide a hora que sai, a hora que volta, a hora que ele vai comer, você decide tudo, né? Ele é o seu pet e ele é obediente. No texto literário, o seu pet, você sai com ele e de repente ele tem asas. Ele é um cachorrinho que voa. Ele vai para onde ele quiser e você voa com ele. Sabe? Eu acho que o texto literário é isso, né? Você pode se permitir tudo no texto literário. Ele não tem restrições, né? É um texto cúmplice, eu acho que a palavra principal é essa, é cumplicidade.
2: Curiosamente, os personagens do seu livro, que são narrados pela personagem que é a mãe, né? Primeira pessoa, ele não tem nomes, né? Aí a gente vê a história daquela mãe retratada no tempo que você começou a fazer o jornalismo, né? Nos anos 70, nos duros anos 70 e 80, que além da gente viver um momento político muito muito difícil, né, imposto pela ditadura militar, a gente tem as mulheres buscando espaço, né, dentro de uma sociedade tradicionalmente machista, patriarcal. E aí a personagem, a mãe, menciona que tinha medo, por exemplo, de virar uma nova Leila Diniz, né, que é uma história que marcou principalmente a sociedade belo-horizontina, a sociedade brasileira como um todo, mas primeiro as mulheres de Belo Horizonte, porque ela era de Belo Horizonte, né? Aí eu queria que você falasse um pouco, né? A gente se vê diante de uma mulher muito corajosa e, ao mesmo tempo, essa mãe, ela não tem um nome próprio, mas, ao mesmo tempo, ela é a figura de tantas mulheres brasileiras, né? Isso aparece no texto?
3: Você sabe que eu não tinha pensado sobre isso ainda, Ana Beatriz, mas eu acho que, de certa forma, eu acho que eu conheci muitas mulheres fortes. Conheci mulheres fortes na faculdade, de gente que estava vivendo aquele movimento, aquele momento pesado, e reagindo a ele, né? E eram mulheres que estavam decididas a assumir a linha de frente, sabe? Contra o movimento, contra aquele momento político que era duro, que a gente estava vivendo. Mas eu também eu conheci mulheres fortes, eu acho, no meu dia a dia, né? Eu fico pensando, minha mãe, quer dizer, cada uma dessas mulheres que eu conheci, fortes à sua maneira, sabe? Minha mãe, que nunca conseguiu estudar, porque não teve chance, não teve oportunidade financeira para isso, né? Sempre foi uma mulher muito forte. E uma mulher que teve um casamento assim, onde ela caminhava par a par com meu pai, sabe? Eles andavam, eu diria que minha mãe está com 95.

0: 5, olha que geração que ela era, né? Mas ela andava lado a lado com meu pai, sabe? Meu pai jamais teve aquela postura do pai do machista, né? Que anda à frente da mulher na rua. E ela ela não permitiu que nós, os filhos, nos desgarrássemos e cada um seguisse seu caminho sem antes estudar, sabe? E ao mesmo tempo eu conheci mães de amigas minhas com a idade da minha mãe que de repente assim ficaram viúvas com 50 anos e tomaram a frente da família, sabe, dos negócios e das coisas. Tem uma mãe de uma amiga minha que mora no norte de Minas, uma cidade pequenininha, e a Dodona Eunice, uma figura maravilhosa. Ela ficou viúva com 50 e alguma coisa. E, pois, ela assumiu os negócios todos da família e olha lá, e assim, com rédea curta, sabe? Cuidou de todo mundo, fez todo mundo. Uma mulher muito à frente do tempo dela, né? Então, eu acho que esta minha protagonista, no fim, tem um pouco dessas mulheres todas que eu conheci.
1: Qual é a resposta das mulheres que leram, que passaram por situações parecidas, né?
0: Eu não imaginava essa quantidade, sabe? Porque a gente, eu nunca fui uma mulher de rede social, eu sou péssima para isso. Mas com o lançamento do livro, eu achei que era importante deixar registrado, dizer, olha, meu livro está aqui, ele existe, né? Por favor, sabe? Aí eu comecei a postar algumas coisas. E teve uma ocasião que eu dei uma entrevista aqui para a televisão da Assembleia Legislativa aqui de São Paulo, para a TV da Alesp. E nós publicamos um trecho da entrevista, assim, despretensiosamente, vinha vindo com umas visualizações, mas de repente aquele trecho especificamente, onde até a moça pergunta assim: você já teve medo do seu filho? A primeira pergunta é essa, e eu respondo a partir daí, né? De repente este texto aí viralizou de um jeito. É assim, tá em 200 mil visualizações, sabe? E a quantidade de mensagens que eu tenho recebido a partir daí, porque alguém, acho que alguém passa, uma pessoa passa para outra, eu acho que funciona assim, nesse meio virtual, né? E as pessoas contam as histórias delas para mim, se sentem confortáveis de contar, sabe? É incrível. Eu já tinha recebido dos amigos próximos que você não imagina. Eu já tinha recebido algumas mensagens de WhatsApp que me surpreenderam, sabe? Contando mesmo, as pessoas se derramando, contando as histórias, né? E agora, com essa viralização do Instagram, eu fiquei impressionada, porque são mulheres, especialmente mulheres, né? Poucos homens, mas muitas, muitas, que vivem situações semelhantes com o irmão, com o filho, com o marido, sabe? Algumas absolutamente desesperançadas. Sem saber que rumo tomar, e eu não me sinto confortável, quer dizer, eu não tenho rumo, eu não sei o rumo, não me sinto confortável para indicar rumo a ninguém, né? Até porque eu não sei se eu acertei com o que eu fiz, né? Sabe? Eu não sei se tem alguma coisa nessa história que é certo ou errado, o que que você deve ou não deve, sabe? Eu tentei, eu acho que a gente sempre tenta acertar, né? Então, eu entendo muito essas mulheres, essas mães, sabe? Essas irmãs, porque todas de alguma forma tentam acertar. E as histórias se parecem, né? E eu não sei, quer dizer, eu só posso dizer a elas: olha, meu abraço, sabe? Sinta-se abraçada, porque eu também estou me sentindo abraçada.
1: A sua escrita é muito curativa, né, nesse aspecto. Ela
0: Sim.
1: fala das suas experiências, mas ela fala das experiências de muitas pessoas, né? E eu queria
0: Sim.
1: que você falasse, a escrita, a arte, ela ajuda?
0: Ajuda muito, muito. Então, estou dizendo para você, eu fiquei surpresa, porque eu durante muitos anos, eu escondi, sabe aquela coisa de ter vergonha?
1: Sim.
0: Porque eu tive vergonha quando meu filho foi preso a primeira vez. Eu tive vergonha quando ele extorquiu a família de uma ex-namorada. Eu tive vergonha quando o nome dele apareceu nas páginas policiais de um jornal. Então você vai acumulando vergonhas e você vai se fechando, né? Você vira um caramujo, um tatu-bola, sabe? Tatu-bola, assim, enroladinho. E aí eu percebo agora que essa vergonha podia ter dado lugar a acolhimento, porque é isso que eu tenho recebido.

0: E eu tenho tentado dar em troca, as pessoas me acolhem, sabe? É, eu acho que essa vergonha podia ser acolhimento, a culpa que eventualmente eu já não sinto mais, quer dizer, culpa acabou, né? Mas a culpa que eu senti lá no passado também não precisava, porque tem outras pessoas. A gente sempre se pergunta, né, onde é que foi que eu errei, né? E às vezes você não errou, você fez o seu melhor, sabe? O que você pôde, né? Então eu acho que a culpa. É, pode ser solidariedade, a vergonha pode ser acolhimento, sabe? E eu acho que escrever é curativo no sentido de que é isso, as pessoas, eu me sinto confortada hoje, sabe? Eu gostaria que meu livro servisse de conforto para outras mulheres, não de receita, de caminho, de nada, mas de conforto, para saber, olha, eu passei, você também está passando, que coisa, vamos dar as mãos aí, sabe? Vamos, eu me sinto confortada e queria aquele serviço de conforto para essas outras mulheres.
1: A gente vê alguns ingredientes, né, no livro, o que a gente pode falar sem dar spoiler, né, que a escolha da mãe, né, da personagem principal que narra a história, é do distanciamento para garantir a própria sanidade, não
0: Sim.
1: é? Esse tipo de comportamento não é muito presente, né? A gente vê pessoas e pessoas afundando junto, né? O adito, o drogadito, né? Ele leva uma multidão com ele, né?
0: Leva.
1: No abraço do afogado mesmo, né?
0: É o abraço do afogado, leva, leva. E eu tinha essa mãe que se afasta, eu fiquei com muito medo quando eu publiquei o livro, por isso falei, gente, essa mãe se afastou e as pessoas agora vão julgar de que forma, né? E ao contrário do que eu imaginava, as pessoas entendem esse afastamento, sabe? É isso aí, elas me acolhem. É, o medo que eu tive, a vergonha que eu tive, sabe? Eu percebo, falo, gente, durante anos, né, você fica guardando isso, e de repente esse afastamento, que de alguma forma quebra a imagem tradicional da mãe, né? A mãe que não, jamais abre mão de nada, a mãe que sofre junto, a mãe que afunda junto, né? Então, eu acho que esse afastamento, na verdade, foi uma forma de sobreviver. E de tentar que ele sobrevivesse, né? Sabe? Tentar que ele encontrasse seu caminho. E não encontrou, né?
1: A minha ideia era que eu não entregasse muito spoilers do
0: Por
1: livro.
0: favor.
1: Mas que você contasse numa sinopse para convidar o nosso leitor a ler essa história. Você pode,
0: Ah, tá.
1: como que você ia fazer isso? Vamos lá.
0: É uma história escrita em primeira pessoa, a mãe conversando com o filho. Você fica sabendo logo que o filho morreu, né? Não tem isso, não tem mistério. No segundo capítulo, você sabe que ele já morreu. E essa mãe, ela recupera imagens da vida deles em comum, da infância, que foi muito feliz, até o início da adolescência, depois o início dele nas drogas. O agravamento dessa situação, e agravamento mais radical, né? Não era agravamento lento, era um agravamento que foi muito, muito rápido. E aí a entrada no crack, a primeira prisão, aquele círculo em que a família se envolve, que é de interna, paga advogado, paga traficante, paga psiquiatra, paga psicólogo, e isso que nunca acaba. Até o momento de um rompimento, tem uma primeira, de um primeiro diagnóstico de sociopatia, depois tem um segundo diagnóstico aos 20 anos de traços de psicopatia. E aí o conselho dos psiquiatras da época, dizendo para essa mãe, você precisa se afastar, para que ele tenha alguma chance de encontrar um caminho, que ele tome as rédeas da vida nas mãos, e para que você também tenha sanidade. E aí essa mãe se afasta e vive praticamente metade da vida deste filho afastada dele. Ele morre com 39 anos e eles vivem 19 anos afastados. E ela o perde, como diz o título, está dizendo, é o filho perdido. Eu acho que é isso.
1: E cada momento dessa narrativa, ele tem uma beleza própria, né? E eu acho que ele tem

0: uma beleza muito própria. Ele tem um compartilhamento completo, né? Assim, a gente vê assim a exposição do sentimento verdadeira, né? Muito sincera. E eu acho que isso ganha todo mundo que lê a obra. Vai ser uma experiência muito bacana. É, primeiro para todas as mulheres, né? A gente fala das mulheres primeiro porque pesa, né?
1: Sim.
0: Você achou que pesa, Irene, a vivência do ser mulher e narrar essa história? Né?
1: É
0: De ser a
1: diferente.
0: mãe e não o pai
1: E de ser
0: contando?
1: a mãe, eu acho. Acho que ser o pai seria absolutamente diferente. E nesse caso, especificamente, o pai viveu afastado dessa história, meio como se não fosse com ele aquilo que estava acontecendo, né? Os
0: Então,
1: homens têm muito a aprender ainda, hein, Ana Beatriz?
0: sim. Pois é, muito bastante. Olha, então a gente já recomenda, leia, né? Leia e discuta. Irene, eu esqueci de perguntar alguma coisa sobre o livro que você acha que é importante que o nosso ouvinte saiba.
1: Não, acho que é isso. Ele está à venda, né? Tem que pesquisar onde é que está o melhor preço, mas ele está na Amazon, está no Mercado Livre, eu vi que já está na estante virtual, e está nas livrarias aí, Livraria da Vila, da Travessa, Martins Fontes, tem as boas livrarias estão com ele aí para vender.
0: Ah, tá joia. Então, a gente já recomenda, né, essa leitura a partir nas melhores casas do ramo e também tem a versão
1: Ah,
0: eletrônica, né? Quem
1: tem.
0: tem o seu Kindle, o seu iPad para ler, pode
1: Tem.
0: baixar a
1: Isso.
0: versão eletrônica também. Bom, olha, eu recomendo, parabéns. A gente está aguardando a sua próxima obra, porque essa foi fascinante. E sempre que você tiver uma novidade, estamos aqui à disposição no Autores e Livros.
1: Agradeço muitíssimo. Adorei conversar com você, Ana Beatriz. Foi um enorme prazer, viu?
2: Essa foi a conversa da Ana Beatriz Santos com a jornalista e escritora Irene Vukovics sobre o livro O Filho Perdido. O Filho Perdido, lançamento da Geração Editorial, tem 257 páginas e está disponível na versão física e eletrônica nas principais livrarias físicas e virtuais. A gente agora faz uma pausa para o intervalo e na volta você fica com as dicas de leitura da semana.
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4: A Comissão de Direitos Humanos aprovou uma indicação ao Ministério da Saúde para reduzir o tempo de espera no atendimento de crianças com fissura labiopalatina, uma malformação congênita que pode afetar a alimentação, a fala, a audição e a saúde bucal. A recomendação da senadora Damaris Alves, do Republicanos do Distrito Federal, é que o tratamento especializado comece em até um mês após o diagnóstico. O tratamento inclui cirurgias reconstrutivas, além de acompanhamento com fonoaudiólogo, dentista e psicólogo.
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4: Agora em Brasília, 9h20.
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7: A primeira infância, que vai do nascimento aos 6 anos de idade, é o tema principal da obra que reúne 17 artigos escritos por especialistas da área de formação de outros profissionais. Assuntos como saúde mental e desenvolvimento da criança estão presentes no livro, que está disponível para aquisição ou download gratuito no site da Livraria do Senado, livraria.senado.leg.br.
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2: Sou Anderson Mendanha e estamos de volta com Autores e Livros. Obrigado pela sua companhia. Que tal falar de recomeços, cura e autoconhecimento? Em tempos de hiperconectividade e relações cada vez mais complexas, a Joyce Telles traz para a gente 3 livros que propõem uma pausa para refletir sobre família, identidade e saúde.

0: saúde emocional.
1: Oi, pessoal, sou Joyce Telles e a dica de leitura de hoje reúne três livros que tratam de temas cada vez mais presentes em nossa sociedade: as relações familiares, as marcas emocionais da infância, o autoconhecimento e a busca por formas mais saudáveis de viver e conviver. Começamos com Família, Urgências e Turbulências, de Mário Sérgio Cortella. Publicado pela Cortez Editora, livro que aborda hiperconectividade, inteligência artificial e vínculos afetivos. Em meio a uma rotina marcada pelo excesso de informação e pela hiperconectividade, Mário Sérgio Cortella retoma discussões sobre convivência familiar na edição revisada e amplificada de Família, Urgências e Turbulências. Publicada pela Cortez Editora, a obra propõe reflexões sobre os impactos das tecnologias digitais, da inteligência artificial e das novas formas de relação na vida cotidiana. Ao longo do livro, Cortella analisa como o excesso de exposição, a busca constante por desempenho e o enfraquecimento dos vínculos afetivos afetam a convivência. O autor também discute temas como autoestima, bullying, adolescência, orientação sexual e o papel da escola diante das transformações sociais contemporâneas. Nos novos capítulos, o filósofo aborda os desafios de viver em uma sociedade algoritmizada, em que as conexões humanas vivem com a pressa, a comparação e a virtualidade. Para ele, é necessário substituir o olhar voltado apenas para perdas e desgastes das relações por uma postura mais atenta ao que ainda pode ser reconstruído. A segunda sugestão é O Amor que a Dor Pariu, A Mãe que Eu Queria Ter e a Mãe que Ela Conseguiu Ser, de Fernanda Salermo. Neste livro, a autora revisita a própria história para compreender a relação conturbada com a mãe e os impactos emocionais deixados pela infância. A obra acompanha a jornada da autora em busca de reconciliação, não apenas como filha, mas também a partir de um olhar mais amplo sobre as dores e fragilidades da maternidade. Com uma narrativa autobiográfica e intimista, o livro aborda temas como rejeição, autoestima, luto, depressão, câncer e pertencimento. Além dos desafios enfrentados na afirmação da identidade LGBTQIA+. Ao longo da obra, Fernanda mostra como padrões emocionais construídos na infância podem influenciar a vida adulta e as relações afetivas. Fechando a seleção, temos Quando o Processo Me Pegou Pelo Braço, Com Licença, Estou Me Reencontrando, de Tati Risselli, publicado pela editora IP das Letras. A autora transforma experiências pessoais em uma narrativa sobre autoconhecimento, saúde emocional e reconstrução da relação com o próprio corpo. A obra reúne memórias de infância, da vida adulta e do processo terapêutico vivido pela autora após a cirurgia bariátrica. Ao longo do livro, Tati reflete sobre como a comida ocupou, durante anos, o lugar de refúgio emocional e alívio imediato. Décadas após a cirurgia e depois de um intenso processo de psicoterapia, ela afirma ter compreendido as camadas emocionais ligadas à compulsão alimentar e à busca constante por aceitação. Os três livros têm propostas diferentes, mas convergem em um ponto essencial: a compreensão de que nossas histórias não precisam ser definidas pelas dores que carregamos. Ao contrário, elas podem se tornar ponto de partida para novos caminhos, relações mais conscientes e uma vida mais autêntica. Tchau para todo mundo e até a próxima!
0: E chegou a hora do Entre Linhas. Hoje, Hermes Coelho traz para a gente um pouco da obra de Paulo Leminski.
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0: Hermes Coelho, estamos aqui para mais um Entre Linhas e hoje com um grande nome da poesia brasileira, né?
3: Exatamente, Anderson. Paulo Leminski, um dos poetas contemporâneos, a gente pode dizer assim, não é? Mais celebrados aqui no nosso país, tanto que ele foi o nome da FLIP do ano passado, da Festa Literária Internacional de Paraty. Hoje eu estou trazendo um livro dele, editado pela Companhia das Letras, que reúne todas as obras poéticas dele. O nome do livro é Toda Poesia. O Paulo Leminski, ele tem um estilo que me agrada muito. Na forma, assim, ele me inspira demais. Já vou apresentar então os poemas. Espero que você goste.
0: Vamos lá então.
3: Um Deus também é o vento. Só se vê nos seus efeitos árvores em pânico, bandeiras, água trêmula, navios a zarpar.

0: Me ensina a sofrer sem ser visto, a gozar em silêncio, o meu próprio passar nunca duas vezes no mesmo lugar. 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
1: Muito bem. Como é que você classifica Paulo Leminski, assim, no imaginário popular? Por que que ele faz tanto sucesso?
2: O Paulo Leminski faz muito sucesso porque ele consegue falar coisas complexas de uma maneira muito simples, Anderson. Ele é o grande nome da dita poesia marginal brasileira e as pessoas, quando veem, elas conseguem se conectar muito rapidamente à poesia dele. E depois vão vendo vários significados dentro dos versos do Leminski, não é? Porque não é só o que está ali escrito. Muitos dos silêncios do Leminski falam muito para a gente também. E ele tem uma concisão, ele fez livro só de haikai também, que acaba sendo muito sedutora, não é? Porque quanto mais conciso um poema, mais significados você pode descobrir naquela concisão, naqueles poucos versos. Eu acredito que ele sabe fisgar o leitor. É um dos poetas que tem essa habilidade, assim, que eu acho maravilhosa.
1: O que mais que a gente tem dele?
2: Vamos lá para o próximo poema, que eu adoro também. Gente, eu adoro Leminski, então não vou ficar falando que adoro os poemas. Vamos lá. Sim, eu quis a prosa. Essa deusa só diz besteiras. Fala das coisas como se novas. Não quis a prosa, apenas a ideia. Uma ideia de prosa, em esperma de trova. Um gozo, uma gosma, uma poesia porosa.
1: Leminski, ele morreu cedo, né?
2: Partiu muito cedo. Ele morreu em 1989. E assim, cara, o cara poderia estar vivo hoje. Ele estaria com cerca de 70 anos, se estivesse vivo hoje. Ele nasceu ali meados de 1940, da década de 1940, e a gente imagina para onde poderia ter ido Leminski, né? Porque a poesia contemporânea brasileira, ela bebe muito da poesia, bebe dessa fonte que é a poesia do Paulo Leminski, esses versos que são como fluxos de consciência. Eu acompanho muito a poesia que é feita hoje, E vejo muitos poetas seguindo esse caminho e descobrindo novos caminhos, né? Começando a trilhar pelo fluxo de consciência dos versos do Leminski. Olha, sinceramente, queria muito ver a produção dele se ele vivo tivesse hoje.
1: Vamos então, tem mais?
2: Tem mais, vamos para o próximo poema, que também está em toda a poesia. Esse é curtinho. Amor, então, também acaba? Não que eu saiba. O que eu sei é que se transforma numa matéria-prima que a vida se encarrega de transformar em raiva ou em rima.
1: Muito bem, então. Paulo Leminski, toda a poesia da Companhia das Letras. Esse livro é fácil, fácil de achar. Você encontra nas livrarias, nos sebos, nos portais da internet. Então é a nossa dica aqui no Entre Linhas de hoje. Então, Hermes, até a próxima.
2: Um abraço, Anderson. Até a próxima.
1: E com Entre Linhas, o Autores e Livros de hoje vai ficando por aqui. O programa contou com a apresentação de Anderson Mendanha, produção de Ana Beatriz Santos e Joyce Telles, com trabalhos técnicos de Pedro Henrique Vasconcelos. Até a semana que vem. Boa leitura!
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5: Em Brasília, 9:31.
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5: Muito bom dia.

Ouvimos Baiana System, Seu Jorge e Antônio Carlos e Jocafe, Praia do Futuro. Antes, Anelisa Assunção e Josiara, Voo de Ave Rara. E abrindo a sequência, Caetano Veloso, Fora da Ordem. O acordo de livre comércio entre a União Europeia e o Mercosul foi o destaque do semestre na pauta internacional. O texto prevê a redução de tarifas para 91% dos produtos importados pelo Mercosul e para 95% dos produtos importados pela União Europeia. Após 26 anos de negociações, o acordo criará uma das maiores áreas de livre comércio do mundo, um mercado de mais de 700 milhões de pessoas. Entre os principais benefícios estão o aumento das exportações agrícolas e a modernização industrial.

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1: Horário de Brasília, 9h48.
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4: Morei na roça há muito tempo atrás. Eu acredito, mas eu peço a palavra para lembrar que, segundo o bom uso da gramática, ou você morou na roça há muito tempo, ou você morou na roça muito tempo atrás. Como nessa frase o há do verbo haver já indica passado, se você usar o atrás na mesma expressão, fica sendo uma redundância, igual a subir para cima ou descer para baixo. Use há muito tempo ou então muito tempo atrás. Vale lembrar que existe também o há para futuro, que é a preposição de uma letra só e não o verbo haver. Assim, vou viajar daqui a 2 dias.
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0: Fechamos a hora com Martinália, Bota o Meu Povo na Rua. Antes, Roberto Ribeiro, Tempo E. E ainda Clara Nunes, Minha Festa.
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1: Em Brasília, 10 horas.
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1: Muito bom dia para você que sintoniza a Rádio Senado. Eu sou Ricardo Nakaoka, em sua companhia, apresentando a programação musical de Wilton Rodrigues. Abrindo a hora, você fica com Gilberto Gil.

Ouvimos Cidade Negra, Régia, antes Rita Benedito, Filhos da Precisão, e ainda Gilberto Gil, Something. Mulheres vítimas de violência passam a ter uma nova forma de autodefesa prevista em lei. Foi sancionada a norma que autoriza a venda de spray de pimenta para mulheres com mais de 18 anos. O uso dessa substância até então era restrito às forças de segurança.

0: Segurança Pública e as Forças Armadas. O senador Laércio Oliveira, do PP de Sergipe, foi o relator do projeto. Segundo ele, a nova lei vai ajudar na proteção da integridade física, psicológica e sexual das mulheres. O Senado Federal aprovou a medida em junho.
1: Horário de Brasília, 10h13.
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1: Na sequência, Vanessa da Mata.

0: Fechando o bloco, Gal Costa, Que Pena. Antes, Clube do Balanço, Coqueiro Verde. E abrindo o bloco, Vanessa da Mata, Viagem. Horário de Brasília, 10h24.
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0: Ouvimos Cazuza, Exagerado, antes Rita Lee, On The Rocks, e ainda Rádio Táxi, Um Amor de Verão.
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4: E a perereca cantando assim.
5: Cantor, compositor, redator, ator e humorista, Arnon Rodrigues foi mestre em juntar comédia e música.
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5: Prova disso são os personagens cômicos e musicais que o artista pernambucano interpretou na TV nos anos 1980 e 90, como o Cego Jeremias e o Mr. Soul, nas novelas Roque Santeiro e Partido Alto, e o Chitão Ró, que fazia dupla com Chorãozinho numa paródia na Praça é Nossa de

0: Chitãozinho e Xororó.
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0: E antes, nos anos 1970, Arnô Rodrigues fez fama com o quadro Baiano e os Novos Caetanos, do programa Chico City da Rede Globo, no qual atuou ao lado do comediante Chico Anísio, satirizando a banda Novos Baianos e o movimento tropicalista.
2: Aí a gente encontra um cabra na rua e pergunta, tudo bem? 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Não é um barato, Paulinho?
0: O sucesso na TV foi grande e em 1974, Arnô Rodrigues e Chico Anísio lançaram o primeiro LP do Baiano e os Novos Caetanos, que impressionou pela qualidade das composições da dupla, pela fusão de ritmos e pela abordagem tragicômica de questões brasileiras da época, como o milagre econômico, a fome, a poluição e a ditadura.

0: variações.
1: Mas o talento musical de Arnô Rodrigues não foi revelado pelo quadro Baiano e os Novos Caetanos. Em 1969, o artista já havia gravado as primeiras músicas e no ano seguinte, além de lançar seu álbum de estreia, ainda foi responsável pela trilha sonora da novela Tilim.
2: Tilim, ela demora.
1: Durante os anos 70 e 80, paralelamente ao trabalho na TV como ator, comediante e redator humorístico, Arnô Rodrigues lançou 6 álbuns solo, fundindo estilos como samba, rock, baião, ciranda, soul e disco music. Alguns destes trabalhos se tornaram preciosos para colecionadores de vinis e amantes das raridades musicais do Brasil.
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1: Em 1999, depois de fazer shows em Palmas, no Tocantins, Arnô Rodrigues se mudou para a cidade e virou dirigente de um clube de futebol local. Até que em 16 de fevereiro de 2010, morreu em um acidente de barco no lago que margeia a capital tocantinense.
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1: Agora ficaremos com a música Nega, gravação presente no disco Murituri, de 1974, um dos mais cultuados de Arnô Rodrigues.

0: Acabamos de ouvir Arnon Rodrigues na música Nega, composição dele em parceria com Antônio de Jesus e Sebastião Valentim.
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2: Está pronto para votação na Comissão de Assuntos Sociais o projeto de lei que cria o Estatuto do Aprendiz, que pretende modificar as regras para a admissão de jovens no mercado de trabalho. A medida busca unificar e atualizar as regras para a contratação de adolescentes, de jovens de até 24 anos e de pessoas com deficiência sem limite de idade. A iniciativa já conta com o parecer favorável do senador veneziano Vital do Rego, do MDB da Paraíba, que relatou a proposta. O texto poderá ser votado no mês de agosto. Hora certa em Brasília, 10h44.
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2: Na sequência, Surica.

0: Fechamos a hora com Douglas Germano e Batuqueiros e sua gente. Chegou a hora do pau quebrar. Antes, Fabiana Cosa, Ré Sol Si Ré. Também ouvimos Zeca Pagodinho, Deixa a Vida Me Levar. E ainda Surica, Você Foi um Atraso no Meu Caminho.
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0: Em Brasília, 11h.
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0: Muito bom dia para você que sintoniza a Rádio Senado. Eu sou Ricardo Nakaoki, em sua companhia, apresentando a programação musical de Wilton Rodrigues. Abrindo a hora, você ouve Maria Bethânia.

0: Ouvimos Luci Alves, Ai Que Saudade de Você, antes Ayase e Mestrinho, Quando a Gente Se Vê, e abrindo a hora Maria Bethânia, Flor de Ir Embora. A Comissão de Segurança Pública aprovou neste primeiro semestre projetos voltados ao endurecimento da legislação penal e ao combate de crimes virtuais e econômicos. Também foi aprovada a autorização para a gravação de conversas entre detentos integrantes de facções criminosas e os advogados ou visitantes. Para o autor da proposta, senador Márcio Bittar, do PL do Acre, o sigilo profissional da advocacia e a inviolabilidade das visitas não podem servir de escudo para que presídios funcionem como escritórios do crime.
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0: Agora em Brasília, 11 e 11.
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0: Agora com Paulo César Pinheiro.

0: Fechando o bloco, Pedro Miranda, O Samba é Meu Dom. Antes, Aline Calisto, Enfeitiçado. E ainda, Paulo César Pinheiro, Sublime Paixão.
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Formada em Goiânia em 2014, a banda Chá de Gin rapidamente ganhou destaque na cena local, conquistando premiações em festivais que garantiram a gravação do disco de estreia, Comunhão, lançado no final de 2015. Com a inclusão da faixa Benzin na playlist Viral 50 Brasil do Spotify, onde ultrapassaria 1 milhão de reproduções, o grupo ganhou projeção nacional e passou a ser visto como um dos principais nomes da nova cena musical goiana. Após passar por mudanças da formação, a banda Chá de Gin foi refinando sua mistura de rock psicodélico e ritmos brasileiros nos singles Preto Velho, Severino e Cantiga da Terra. No final de 2020, o grupo registrou uma apresentação no estúdio Show Livre em São Paulo, pouco antes de interromper as atividades por conta da epidemia de Covid-19, que forçou os músicos a se limitarem a realizar lives ocasionais pela internet.

2023, o Chá de Gin retornou com a música Walkman, que contou com a participação do cantor Dinho, vocalista da banda conterrânea Bugarins. No mesmo ano, o grupo deu início à turnê Chá de Estrada, viabilizada por recursos da Secretaria de Estado de Cultura de Goiás. Em mais uma colaboração, a banda lançou em 2024 o single Planetas, com participação do pernambucano Tagore. Com mais de 10 anos de estrada, o grupo se consolidou como um dos expoentes da cena musical do estado. E agora, para fechar este Som Brasilis, que teve locução de Rita Zumba, produção de Wilton Rodrigues e trabalhos técnicos de Eduardo Brito, vamos ouvir a banda goiana Chá de Gin com a música Benzim, destaque do disco Comunhão, lançado em 2015.

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0: 11 horas e 28 minutos em Brasília.
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0: Na sequência, Mamundi.

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0: Ouvimos Tulipa Ruiz, Samaúma, antes Emicida, Pequenas Alegrias da Vida Adulta, e abrindo o bloco Mamundi, Amanhã. O Senado Federal deve analisar um projeto que cria o Prêmio Nacional da Educação Brasileira. A proposta de autoria do senador Camilo Santana, do PT do Ceará, reconhece iniciativas que promovem melhorias na aprendizagem da educação básica, desenvolvidas por estados, municípios, escolas ou estudantes brasileiros. O prêmio terá 8 categorias, entre elas alfabetização, educação em tempo integral e educação profissional e tecnológica. A iniciativa ainda será analisada pelas comissões temáticas.
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0: Agora em Brasília, 11h42.
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3: Pouca gente sabe, mas foi o Marquês de Caravelas quem idealizou o Senado brasileiro. Em 1824, ao lado de Dom Pedro I, ele ajudou a moldar a primeira Constituição. Enquanto os deputados se renovariam a cada 4 anos, trazendo ideias novas e até radicais, os senadores com mandato até o fim da vida garantiriam estabilidade e equilíbrio ao império recém-criado. Caravelas alertava: sem essa diferença, o país ficaria refém de paixões e demagogias e poderia até desaparecer. Assim nasceu o Senado, como a Casa da Ponderação, onde tradição e democracia caminham juntas.
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0: Fechamos a hora com Celso Fonseca, Slow Motion Bossa Nova. Antes, Sabrina Malheiros, Estação Verão. Também ouvimos Roberto Menescal, Vagamente. E ainda Marcela Mangabeira, Só Quis Você.
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2: Agora em Brasília, 12h em ponto.
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1: Olá, ouvintes da Rádio Senado, começando agora mais um Cena do Samba para toda a rede Senado de rádio e emissoras conveniadas. Hoje, você vai ouvir sucessos de Alcione, Almir Guineto e Arlindo Cruz. E no segundo bloco, tem um samba enredo campeão e histórico do Carnaval do Rio de Janeiro. Vamos ouvir agora Não Deixe o Samba Morrer. Em seguida, Estranha Loucura.

Acabamos de ouvir Estranha Loucura e antes, Não Deixe o Samba Morrer, as duas na voz de Alcione. O Cena do Samba de hoje traz grandes nomes que marcaram a história do nosso samba. Neste bloco você fica com sucessos de Alcione, a Marrom. Ela iniciou sua carreira profissional na década de 70 e tornou-se uma das maiores intérpretes da música popular brasileira. Alcione tem uma discografia de grande sucesso e projetou o samba para públicos nacionais e internacionais. A voz da Marrom é uma das mais marcantes do Brasil. Ela gravou obras de grandes compositores, recebeu diversos prêmios e se consolidou como uma das artistas mais influentes da música brasileira. E o nosso abraço agora vai para você que está ouvindo o Cena do Samba pela Rádio Senado FM no Rio de Janeiro, em São Luís e em Teresina. E em seguida no Cena do Samba, vamos ouvir mais dois sucessos da carreira de Alcione. Fique agora com A Loba. Em seguida, Meu Vício é Você.

0: Acabamos de ouvir Meu Vício é Você, antes A Loba, dois sucessos da carreira de Alcione. O Cena do Samba vai agora para um breve intervalo e volta em instantes.
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0: Já está no Senado Federal o projeto de lei que reconhece oficialmente o hip-hop como manifestação da cultura nacional. A proposta destaca a relevância do movimento rap e a contribuição para a diversidade cultural do Brasil. A finalidade da medida é dar suporte ao desenvolvimento de ações governamentais e políticas públicas voltadas ao hip-hop e ao estilo de vida de quem admira o gênero musical. O texto ainda será discutido pelas comissões temáticas.
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0: Agora em Brasília, 12:21.
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0: Voltamos com o Cena do Samba aqui pela Rádio Senado. Começamos este bloco ouvindo sucessos de Almir Neto, um dos grandes inovadores do ritmo, que se destacou como integrante do Cacique de Ramos e fundador do Fundo de Quintal, e popularizou o banjo adaptado com braço de cavaquinho, instrumento que transformou a sonoridade do samba a partir dos anos 80. Fique agora com Almir Neto e Zeca Pagodinho, Saco Cheio. Em seguida, Almir Neto canta Brilho no Olhar e Todos os Pagodes.

0: Acabamos de ouvir Todos os Pagodes. Antes, Brilho no Olhar, as duas na voz de Almir Guineto. E começamos o bloco com a parceria de Almir Guineto e Zeca Pagodinho, Saco Cheio. E o nosso abraço agora vai para você que está ouvindo o Cena do Samba pela Rádio Senado FM em Macapá, Maceió e Manaus. E no Cena do Samba, você ouve agora o quadro Nota 10.
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0: O quadro Nota 10 de hoje relembra o desfile do Império Serrano no Carnaval de 1982. A escola levou para a avenida um dos sambas enredo mais aclamados de todos os tempos. Às 10 horas e 35 minutos da manhã, o Império iniciou o seu desfile sob sol forte, com 2.800 componentes divididos em 30 alas e 3 carros alegóricos. Um dos destaques da apresentação foi o carro que mostrava a fase áurea da Praça 11, com um mestre-sala e uma porta-bandeira. Na apuração, o Império Serrano conquistou o seu 9º título do Carnaval, com notas máximas em quase todos os quesitos, incluindo o histórico samba enredo, composto por Beto Sem Braço e Aloísio Machado, a bateria do mestre Natalino e o casal de mestre sala e porta-bandeira, Maria e Sérgio. Então, vamos ouvir na voz de Quinzinho o samba que contou o enredo Bumbum Paticumbum Pro Curundum, da Escola de Samba Império Serrano.

0: Acabamos de ouvir nessa edição do quadro Nota 10, na voz de Quinzinho, o samba que contou o enredo Bumbum Paticumbum pro Curundum, da Escola de Samba Império Serrano, para o Carnaval de 1982. O Cena do Samba vai agora para mais um intervalo e volta em instantes.
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0: Em Brasília, 12:38.
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4: Voltamos com o Cena do Samba aqui pela Rádio Senado. Este bloco começa com sucessos na interpretação de Arlindo Cruz. Vamos ouvir agora Meu Lugar. Em seguida, Meu Nome é Favela.
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1: No Cena do Samba acabamos de ouvir Meu Nome é Favela, antes Meu Lugar, dois sucessos da carreira de Arlindo Cruz. Você está ouvindo no Cena do Samba de hoje sucessos de intérpretes e compositores que marcaram a história antiga e recente do nosso ritmo preferido. E o nosso abraço agora vai para você que está ouvindo o Cena do Samba pela Rádio Senado FM em Natal, Porto Velho e Rio Branco. Neste bloco, estamos destacando a obra de Arlindo Cruz,

0: Iniciou sua trajetória no Cacique de Ramos e também integrou o Fundo de Quintal antes de construir uma bem-sucedida carreira solo. O saudoso Arlindo Cruz é reconhecido como um dos grandes compositores do samba, com centenas de músicas gravadas por grandes intérpretes. O refinamento melódico, o forte vínculo com as escolas de samba e a capacidade de dialogar tanto com o samba de raiz quanto com o pagode contemporâneo são os destaques da carreira de Arlindo, um dos artistas mais importantes de sua geração. E vamos encerrar o programa de hoje com mais dois de seus sucessos. Fique agora com O Que É o Amor e em seguida chegamos ao fim.
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0: No Cena do Samba você acabou de ouvir Chegamos ao Fim. Antes, O Que É o Amor? Dois sucessos da carreira de Arlindo Cruz. E esse foi o Cena do Samba de hoje, com a apresentação de Thiago Medeiros, áudio Eliseu Caires, trilhas do programa Grupo Bom Partido e Dudu Sete Cordas. Nosso WhatsApp é 61 98611 9591. A Comissão de Ciência e Tecnologia aprovou no primeiro semestre projetos com impacto no campo e nas cidades. É o caso da proposta da senadora Leila Barros, do PDT, do Distrito Federal, que aumenta a segurança nos aplicativos de transporte, busca reduzir o risco de assaltos e prevê a comprovação de identidade de quem solicita viagens para terceiros. A destinação de um minuto do programa A Voz do Brasil para informar sobre serviços de prevenção da violência contra as mulheres também foi aprovada pelo colegiado.
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2: Agora em Brasília, pontualmente, uma hora.
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4: Um ótimo domingo para você que ouve a Rádio Senado. Eu sou o Thiago Medeiros e apresento a você, a partir de agora, a programação musical de Josimar Fernandes. Vamos ouvir Metrô.

0: Acabamos de ouvir Malu, Velha e Louca, Biquíni, Vento Ventania, Metrô, Beat Acelerado 2. Pesquisadoras gestantes ou adotantes poderão ser beneficiadas com a suspensão dos prazos de bolsas, editais e projetos de pesquisa financiados com recursos federais durante a licença maternidade. Isso é o que prevê um projeto que está pronto para votação na Comissão de Direitos Humanos. Pela proposta, o tempo de afastamento será acrescido ao prazo original e não poderá influenciar negativamente na avaliação de produtividade nem na participação de novos financiamentos públicos.
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2: Agora em Brasília, 1:12.
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0: Um ótimo domingo para você que ouve a Rádio Senado em Brasília e Macapá. Obrigado pela sintonia. Fique agora com Baby do Brasil.

0: Encerramos o bloco com Gal Costa, Desde que o Samba é Samba. 11:20, Preta Pretinha, Baby do Brasil, Um Arco-Íris na Tarde.
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0: Agora em Brasília, 1:26.
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0: Abrindo o bloco, Geraldo Azevedo.

0: Você ouviu Otto, Janaína, Maria Rita, Caminho das Águas, Geraldo Azevedo, Caravana. Criado no início deste ano, o grupo da Comissão de Assuntos Econômicos, que acompanha o caso do Banco Master, já ouviu dirigentes do Banco Central, da Comissão de Valores Imobiliários e do Banco de Brasília. Entre os resultados do trabalho, o colegiado retirou o sigilo de parte das auditorias do Tribunal de Contas da União sobre o caso. O grupo apresentou ainda 3 projetos para mudar as regras do Fundo Garantidor de Créditos, ampliar o controle sobre a venda de títulos bancários e endurecer as penas para fraudes financeiras.
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0: Agora em Brasília, 1h39.
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0: Um ótimo domingo para você que ouve a Rádio Senado em Aracaju e Maceió. Obrigado pela sintonia. Abrindo mais um bloco musical, Leila Pinheiro e Joyce.

0: Encerrando mais um bloco musical, Dorina, Bonifácio, Pedro Miranda e Tirapoeira, O Mundo é um Moinho, Leila Pinheiro e Joyce, Deu no que Deu.
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0: Agora em Brasília, 1h49.
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1: Na Rádio Senado você ouve Lenine.

0: Na Rádio Senado, ouvimos Alceu Valença, Táxi Lunar, Elisa Paraíso, Respeita Januário, Lenine, Que Nem Giló.
1: Em Brasília, pontualmente, 2 horas.
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0: Um ótimo domingo para você que ouve a Rádio Senado. Por aqui seguimos com programação musical de Josimar Fernandes. Vamos ouvir Adriana Calcanhoto.

0: Acabamos de ouvir Djavan, Acelerou, Mosca, Que Beleza a Beleza, Adriana Calcanhoto, Mais Feliz. A criação de uma política nacional de transformação digital no campo está em análise na Comissão de Agricultura. A iniciativa busca modernizar o setor agropecuário por meio do uso de tecnologias, como a inteligência artificial. O texto ainda prevê a criação de laboratórios de inovação, capacitação de agricultores e oferta de linhas de crédito específicas. O senador Sérgio Petecão, do PSD do Acre, relatou a proposta na Comissão de Ciência e Tecnologia. Para ele, o projeto democratiza o acesso à tecnologia na agricultura.
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0: Em Brasília, 2h14.
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6: Um ótimo domingo para você que ouve a Rádio Senado em Belém e Manaus. Obrigado pela sintonia. Fique agora com Vinícius Cantuária.

0: Encerramos o bloco com Ana Rato e Pedro Luiz e a Parede, do Zero. Bebel Gilberto e Seu Jorge, Novas Ideias. Vinícius Cantuária, Silvia.
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0: Agora em Brasília, 2h26.
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0: Abrindo o bloco, Luiz Alian.

0: Você ouviu Zeferina e Tássia Reis, São Jorge Guerreiro, Criolo e Jussara Marçal, Fio de Prumo, Luísa Lian, Sou Iabá.
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4: Artista multimídia de vanguarda e desbravadora das sonoridades eletrônicas, Jocide Oliveira é uma pioneira na mistura de música, teatro, instalações e vídeo no Brasil. Nascida em Curitiba em 1936, Jocide Oliveira estudou piano clássico e logo se mostrou um talento precoce, assumindo o posto de solista da Orquestra Sinfônica Municipal de São Paulo aos 16 anos de idade. Ainda na década de 1950, a musicista se consagrou em performances elogiadas pela crítica em salas de concerto nos Estados Unidos e na Europa. Partindo de experimentações autorais no estúdio e contando com a produção do flautista Altamiro Carrilho, a compositora lançou em 1959 o disco de estreia, A Música do Século XX de Jossi. Ambicioso e original, o trabalho foi chamado de Samba de Vanguarda pelo escritor Menotti Delpicchia, que assina o texto da contracapa.
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4: Lançado no auge da bossa nova, que cantava o cotidiano idealizado da Zona Sul carioca, o disco de Jocide Oliveira abordava temas como suicídio, solidão e crimes. Muito incompreendido, o álbum foi praticamente ignorado pela crítica.
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4: Em 1961, Jocide Oliveira concebeu em parceria com o compositor italiano Luciano Berio a peça de teatro Apague Meu Spotlight, que incluía o primeiro registro de música eletrônica no Brasil. Sem uma narrativa linear e trazendo gravações de vozes manipuladas, a obra causou estranhamento.
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4: Durante as décadas seguintes, em paralelo a dezenas de gravações e peças para orquestra de câmara e meios eletroacústicos, Jossi se concentrou na produção de uma série de óperas multimídia que combinavam projeções visuais, sons gravados, instalações artísticas e atuações teatrais.

Além da obra musical, Jossi de Oliveira também enveredou pela literatura e ganhou o Prêmio Jabuti em 2015 pelo livro Diálogo com Cartas, que aborda a correspondência pessoal da pianista com compositores renomados, como Cláudio Santoro, John Cage e Igor Stravinsky. Agora vamos ouvir a música A Morte do Violão, presente no disco A Música do Século XX de Jossi, estreia da artista multimídia Jossi de Oliveira, lançado em 1959.

0: Acabamos de ouvir A Morte do Violão, faixa do disco A Música do Século XX de Jossi, lançado pela artista multimídia Jossi de Oliveira, em 1959.
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2: O Congresso Nacional analisa a liberação de R$ 33,6 milhões para reforçar o orçamento de órgãos ligados ao Ministério da Integração e do Desenvolvimento Regional. De acordo com o texto, a Companhia de Desenvolvimento dos Vales do São Francisco e do Parnaíba, a Codevasf, receberá R$ 30,5 milhões. O valor deverá ser investido na manutenção de projetos públicos de irrigação de interesse social na região Nordeste. A proposta está em análise na Comissão Mista de Orçamento, onde aguarda a designação de relator.
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3: Agora em Brasília são 2h44.
4: Em 1984, os brasileiros pediram uma eleição direta para presidente nas diretas já. Mas a ditadura não permitiu o voto popular no ano seguinte. O senador governista Dinarte Maris argumentou:
5: mudar a regra do jogo a esta altura, quando já estamos em campanha, representa um golpe de Estado.
4: Com o voto direto, a ditadura temia perder o controle e não eleger um presidente conservador. No colégio eleitoral, não haveria esse risco. A eleição de 1985 foi mesmo indireta, mas a pressão popular abriu caminho para a redemocratização, com a vitória de Tancredo Neves no colégio eleitoral.
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1: Um ótimo domingo para você que ouve a Rádio Senado em Boa Vista e Natal. Obrigado pela sintonia. Abrindo mais um bloco musical, Emicida e Vanessa da Mata.

0: Encerrando mais um bloco musical, Nana Caymmi, Resposta ao Tempo. Milton Nascimento, O Sol. Emicida e Vanessa da Mata, Passarinhos.
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0: Agora em Brasília, pontualmente, 3h.
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1: Olá, ouvinte, hora de aumentar o som, está no ar o Capítulo Rock. E hoje nós vamos trazer para você uma lenda do rock brasileiro que vai participar juntinho aqui com a gente, Edgar Scandurra, um dos mais conceituados guitarristas do país e também compositor, cantor e, para quem não sabe, baterista. Você vai conferir essa história daqui a pouco. O Edgar, gente, esteve em Brasília neste mês de julho com seu projeto Scandurra Trio e recebeu no camarim, pouco antes de subir ao palco, a nossa equipe. Eu, Celso Cavalcante, Maurício Desante e Márcio Maturana. A gente teve com ele um bate-papo pra lá de descontraído e cheio de curiosidades sobre sua trajetória com o Ira, na carreira solo também e nas diversas parcerias que ele estabeleceu ao longo de uma estrada que já vai para mais de 45 anos. Ah, e foi o Edgar Scandurra também que gentilmente sugeriu a playlist que nós vamos tocar hoje aqui para você. Então fica ligado, aumenta o som aí que o programa tá muito bacana. Vamos direto então para a entrevista.
2: E o Capítulo Rock de hoje, diretamente de Taguatinga, do Sesc de Taguatinga, essa tarde ensolarada de sábado, na qual a gente tem a honra, a alegria de receber aqui no nosso programa, para mim, o maior guitarrista do rock brasileiro. A gente já vinha até no caminho conversando sobre isso, né, gente?
3: Para você, pro Maracanã lotado, mais, muitas vezes Maracanã.
2: Não é porque tá na presença dele, não. A gente vinha falando isso no carro, viu?
4: Para mim é uma honra, questão é coisa de fã, né? Porque eu falei pro Edgar, tive a oportunidade de falar para ele agora há pouco, que foi o primeiro show de rock que eu fui na minha vida, tinha 13 anos aqui em Brasília, então assim, o Ira faz parte da minha vida desde sempre.
2: E a gente vai ter a oportunidade de falar um pouquinho dessa trajetória aqui para o nosso ouvinte, mas antes, Edgar está em Brasília para um compromisso do seu trio, né? E a gente queria pedir para ele falar o que, que é esse trabalho, o Edgar Scandurra Trio, e qual o repertório, como é que é essa proposta musical.
5: Opa, olá pessoal, tudo bem? Então, o Scandurra Trio é, na verdade, é uma possibilidade de pegar várias facetas dos meus trabalhos paralelos, meus projetos solos, ou mesmo também com Ira, e concentrar isso em nós três. Então, eu toco músicas da minha fase de parcerias com o Arnaldo Antunes, toco músicas do meu projeto de música eletrônica, Benzina, algumas coisas, toco músicas do Ira, coisas de outros projetos meus solos. Então, através do Daniel, né, o baixista, e do Rodrigo, na bateria, num formato de trio, que eu acho bem interessante, né? A gente vai fazendo esse passeio um pouco pela minha carreira. Esse é o grande lance do Scandurra Trio, eu acho. Esse apanhado de história e canalizar numa formação.
4: E são quantos anos de carreira, Edgar?
5: Poxa, velho. Olha, o Ira começou em 1981, né? Então já seriam 45 anos, é isso?
4: 45.
5: 45 anos com o Ira. E eu me lembro, primeira vez que eu toquei profissionalmente, eu tive que me esconder do juizado de menores. Eu tinha 17 anos, né? Ganhei o suficiente pra tomar uma caçada linha e comer um misto, né? Acabou o cachê, né?
3: O trio tá com programação de apresentações.
5: Sim, sim. Como eu tenho vários projetos, os projetos acabam fazendo parte de uma programação, né? Tem um trabalho de música instrumental com um trio de São Paulo chamado Emma Stone, um trio feminino, tem mulheres que mandam muito bem, que tocam de um jeito muito especial. Então, Edgar Scandurra e Emma Stone, a gente já tem uma música nas plataformas e vamos fazer um single, um EP, né? Com umas 6, 7 faixas. Então, pra mim é muito legal, isso me rejuvenesce demais e me faz participar de uma cena de música instrumental que eu gosto, sempre gostei muito, né? Então eu acabo tendo uma agenda cheia com esses projetos que vão se...
3: Simultâneo,
5: tentando equilibrar isso.
3: O Pequeno Cidadão tá rolando também.
5: O Pequeno Cidadão tá rolando. Pequeno Cidadão, poxa, eu tenho um substituto de luxo, né? Que é o Lúcio Maia. Então, tem alguns shows que eu não tô podendo fazer por causa da agenda do Ira, que começou a crescer novamente. Né? E aí tem alguns shows que eu não consigo fazer. Aí ainda não consegui inventar um outro eu. Dois Edgar, assim, pra sair tocando por aí.
2: Ô Edgar, você falou que esse Scandurra Trio, ele faz esse resgate, esse apanhado da sua carreira até aqui. Você podia indicar 3 músicas para a gente tocar, então, nesse primeiro bloco que a gente já vai começar, para o nosso ouvinte, músicas que fazem parte desse repertório do trio?
5: Ah, pode ser, então, olha, uma música do Ira chamada Coração, que é do nosso primeiro álbum, né, do Mudança de Comportamento, 85. Aí pode colocar Amigos Invisíveis, do meu disco Amigos Invisíveis, uma instrumental, e uma música do Benzina, que chama Um Olho na Ponta de Cada Dedo, que é uma música minha com letra de Arnaldo Antunes.
2: Beleza, anotou aí, José Valdo?

0: Aí, Edgar Escandurra com Benzina, um olho na ponta de cada dedo, e vamos seguir com essa entrevista exclusiva de Edgar Escandurra aqui no Capítulo Rock.
1: Edgar, como é que é a história da sua formação musical ali como guitarrista? Punk, transição do mod também, qual a diferença aí entre o punk e o mod? E suas principais influências também?
2: Então, minhas influências vêm desde a minha infância, né? Primeiro cara que eu vi tocando e destruindo a guitarra pra mim como criança foi meu irmão. E meu irmão Marco Antônio. Ele não seguiu na vida profissional, foi pra outros caminhos. Mas quando eu era criança, ele, 10 anos mais velho do que eu, ele já mandava ver, tinha umas bandas. Então tocava Jimi Hendrix, eu costumava ouvir as microfonias de guitarra com alavanca, sabe? Uma coisa, imagina, 1969, tinha 7 anos de idade, eu ficava vendo aquilo na minha frente. A rua parava pra ver de onde vinha aquele som, sabe, da guitarra tão alto, né, na varandinha da minha casa, né? E, então, desde essa época, e aí vem Jimi Hendrix, né, por causa dessa magia mesmo de tirar sons, né, sem medo, né? Putz, cara, daí vai toda essa turma dos anos 70, pra mim, são muito importantes. Aí veio o punk rock e deu uma desconstruída nisso, né? Porque não eram os caras virtuosos que estavam aparecendo, mas guitarristas de pegada, uma poesia mais urbana, né? Menos fantasiosa, né? Menos vikings, menos gnomos, duendes, né? E uma coisa mais dia a dia, uma anarquia, né? Uma coisa muito chocante pra mim com 15 anos, né? 77 que veio o punk rock, eu tinha 15 anos. Eu acho que a idade pro cara ser punk é essa, né? 15 aos 19 você tá tinindo como punk.
0: Mas você já deixou de ser ou ainda tem ali um punkzinho aí dentro ainda?
2: O punk me pegou bastante nessa desconstrução aí de adolescente. Mas quando eu comecei a frequentar mesmo, sair à noite, ver show, tocar mais e tal, o pós-punk foi mais forte pra mim. Sabe, bandas como Gang of Four, New Order, Joy Division, tem uma outra turma, né, que fez um punk sem ter necessidade de ser agressivo o tempo todo, uma coisa mais experimental, pra outros ritmos, né?
0: Até musicalmente, né?
2: Musicalmente. Então, isso aí pra mim pegou bastante, viu? Bastante.
1: E alguma resistência sua, já que você tava originalmente ligado mais ao virtuosismo, né? Esses guitarristas mais clássicos, só pra esse punk mais cru, mais curtinho, sem tanta técnica?
2: Não, é daí que você acaba aparecendo o seu estilo em cima disso, né? E daí eu carrego um pouco desse guitarrista solista, né? Esse som mais simples. Então acaba criando alguma coisa que sai um pouco da simplicidade e vai um pouco de técnica também, né? Então é uma coisa de se divertir aí, de brincar com essas possibilidades.
0: Legal. Vamos fazer o seguinte, você falou de Jimi Hendrix, falou de bandas punk, pós-punk. Fala pra gente aí 3 músicas pra esse segundo bloco musical aí, que o nosso ouvinte tá curioso pra saber o que você vai indicar.
2: Então vamos lá, a gente vai ouvir do Jimi Hendrix a música Fire. Tem, além do Hendrix tocando, tem o Mitch Mitchell na bateria, que é um monstro. Né? A gente pode ouvir Gang of Four, né, que faz o Gang of Four. A gente pode ouvir I Found Desert, cara, do primeiro disco. Pode ouvir uma banda bem punk e muito inteligente também, que foi para um caminho pós-punk, chamada Ultravox. Essa música chama Young Savage.

0: E a gente faz agora aquele rapidíssimo intervalo, voltamos já já com mais Edgar Scandurra exclusivo aqui no Capítulo Rock. Não saia daí.
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1: Agora, 13h25 em Brasília.
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4: Está de volta o Capítulo Rock, que hoje tem a participação exclusiva e para lá de especial da lenda Edgar Escandurra, um dos maiores guitarristas do Brasil, que conversou com a gente e fez uma playlist muito especial para você, ouvinte. Vamos voltar aí à nossa conversa que tivemos no camarim aqui em Brasília, pouco antes de ele subir ao palco.
5: Eu queria fazer uma pergunta que estava um pouco relacionada ao anterior ainda, das influências e tal. Tem uma versão sua para uma música do The Who, né, com o Beatles, que é uma grande influência, muita gente te compara um pouco com o Beatles, né? Como é que foi o lance da autorização, Our Love Was, né?
6: É, então, isso aí já tem, né, foi no meu disco solo, né, Amigos Invisíveis, é, em 1989, né? E eu tava no auge dessa influência mod, né, e essa música do The Who, como esse disco Sell Out, né, então, tudo, um momento muito especial, né, e muito influente pra mim mesmo, realmente, como grande guitarrista e como compositor, como cantor, sabe, um cara que chamava pra ser a responsa, assim, isso é uma coisa que eu tenho uma identidade com ele, assim, sabe, nos meus trabalhos musicais eu costumo, principalmente com ira, assim, sabe, chamar a responsa mesmo e mandar ver, né, nas ideias e tal. Então, um grande mestre mesmo, né? E gravamos essa versão, Love Was, e foi aprovada por ele, pelo Pete Townshend, né? Que ele é uma pessoa muito exigente com artistas fazendo versões das suas músicas, né? Então, ele ouviu e gostou.
7: Muito bacana. Edgar, a gente tem aqui, eu até anotei, porque é uma lista gigantesca de gente com as quais você teve parcerias aí em diversos momentos da sua carreira. Só para citar alguns aí: Arnaldo Antunes, Kid Abelha, o Traje Rigor, Paralama Sucesso, Lobão, Marina Lima, o Otto, Guilherme Arantes, Fernanda Takai, Zélia Duncan, enfim, uma galera muito boa aí. Como é que funcionam essas parcerias? O que você mais gostou de fazer? Como é que foi esse processo todo?
6: É uma coisa que veio para mim, acho que vem justamente dessa época aí, no meio do punk rock, eu tocava com o Ira, começando, né, 82, 83, Ira, e baterista de uma banda chamada Mercenárias, uma banda muito importante na cena punk e pós-punk brasileira, né? Então eu era batera dessa banda de meninas, eu era o baterista, tocava também com o Traje, também toquei nessa época, e eu outros projetos para tocar nos barzinhos, para tocar cover e coisas assim, né? Então eu tenho esse costume de estar tocando com vários projetos. O tempo que eu fiquei parado numa banda só, eu comecei a ficar um pouco angustiado, sentindo necessidade dessa troca mesmo, sabe? Então é sempre legal quando é um convite para um som que eu gosto, de alguém que eu respeito. Por exemplo, eu toquei quase 10 anos com a Karina Burr, né? Compositora, uma cantora e uma mulher incrível, né? Então, eu tava muito feliz, fazendo turnê internacional, tocando na Europa, fazendo shows em festivais, que faz parte um pouco do meu plano de vida, sabe? Eu estou aqui para tocar e para viajar, que eu adoro também, sabe? Então, a Karina foi uma parceria fantástica. Fazer uma música com a Karina e com a Marina Lima, né? Já de uns 8, 10 anos talvez atrás, da Marina, maravilhoso também. Com o Arnaldo, né, meu compadre, né, o cara, a gente tem discos juntos, né, temos parcerias tanto com o trabalho dele como para meus trabalhos também. Poxa, então é isso, sabe, você acaba sempre agregando, você agrega repertório, você agrega convívio, você agrega ideias novas, né.
5: Fala mais um pouquinho da sua experiência como baterista, não só nessa fase da Mercenárias, mas como que começou a sua relacionamento com a bateria, como que tá hoje?
8: Pouca gente sabe, né, Márcio? A gente, pô, Edgar Escandurra, guitarra, né?
6: Olha, eu como baterista frustrado, eu dando uma entrevista falando sobre a minha vida na bateria, tô me achando muito bem aqui. Então, realmente, bateria é um instrumento que eu sempre gostei demais e que eu tenho uma coisa na música por ser autodidata, né? Ter aprendido sozinho a tocar a guitarra, o violão, assim, eu acho que eu... Hoje nem tanto, mas há um tempo atrás eu botava uma fé que eu era capaz de tocar qualquer coisa que eu pusesse a mão, sabe? E na bateria começou numa lista telefônica, não sei se vocês lembra o que
8: é. Demais, classificados, páginas amarelas.
6: Né? Com aquelas colheres de pau, né? Batendo na escada de metal para fazer no lugar do prato. E de repente compra uma bateria, foi indo assim, poxa, eu fui muito feliz tocando batera. Eu tenho uma bateria em casa, uma bateria Gopi Nacional, de acrílico.

0: O tom dela é... O bumbo é um surdo, sabe? É um surdinho, né? Então é toda miniatura, assim. Aí tem um belo som. Ensaio em casa com ela direto, né?
1: Tem gravação sua com as Mercenárias, você na bateria?
0: Tem. Tem um disco das Mercenárias, tem uma coletânea bem legal, por sinal, uma caixa das Mercenárias. Saiu, você inclusive... Cara, pode ser que esteja esgotado. É aquele Três Selos, sabe? É um selo lá de São Paulo, chama Três Selos, que eles fazem umas coisas bem legais, umas pesquisas de memorabilia, sabe? De material, primeiros cartazes, lambi-lambi, entrevistas.
2: Pessoal, vamos pra música então? O papo tá bom demais, daqui a pouco a gente continua aqui. Você falou das Mercenárias e também de parcerias aí. Podia indicar, então, nesse próximo bloco, o que, que você acha de dar uma das Mercenárias e duas parcerias aí com esses artistas maravilhosos aí?
0: Boa. Então, com as Mercenárias, tem que fazer uma pesquisinha. Eu acho que tem no YouTube uma chamada Meus Pais Não Me Mandam Mais. Mercenárias de 83. Eu sou o baterista dessa versão.
2: Olha aí, Edgar Escandurra na bateria. Nosso ouvinte vai curtir aí.
0: Bem legal. Você tem que procurar, você vai achar, é fácil. E que mais?
2: Daí, e duas parcerias.
0: Então, outra, uma parceria com a Amy Stone, que é essa banda das jovens, das garotas, porque eu tô fazendo um trabalho, como chama, da Cinza das Horas. Edgar Escandurra e Amy Stone. Mais uma?
2: Pode dizer uma com o Arnaldo? Que eu sou fã do Arnaldo também.
0: É uma música que é minha e do Arnaldo, Que Te Quero.
2: Beleza, solta o som então.

Bom demais, galera. A gente segue, então, aqui direto do Sesc de Itaguatinga, nesse bate-papo super bacana aqui com o Edgar Escandurra. Até tocar bateria, ele já tocou no programa de hoje. Muito legal. E a gente queria falar um pouquinho do Ira, né? O Ira começou em 81, depois teve uma fasezinha separada ali nos anos 2000 e pouco.

0: Mas agora vocês estão com a agenda cheia, né? Eu tive a oportunidade de assistir aqui em Brasília no ano passado, todo mundo cantando todas as músicas. Simplesmente o sucesso é nesse nível.
1: É, o Ira realmente é um caso muito especial, né? Que virou uma coisa já do imaginário da juventude, do rock brasileiro. Então a gente vem fazendo shows pelo Brasil todo e shows grandes, né? Shows para grandes públicos, shows em praça pública, né? E é muita gente de várias gerações, né? Meus pais, avós, netos, sabe? É uma galera super jovem, moçada descolada, pessoal nerd que vai, sabe? Que tem os discos, que vai atrás. Gente da minha geração, da nossa geração, é um pouco menos, né? A pessoa tá mais em casa descansando. Só a gente de louco, né? Ficar tocando.
0: Olha o punkzinho aí dentro ainda.
1: É. E aí é, puxa, é isso aí.
2: E como é que era fazer rock nos anos 80, numa época em que o rock dominava a indústria fonográfica, enfim, as paradas de sucesso no país inteiro?
1: Cara, era um desafio fazer rock, porque apesar de ser a música da moda, né, as rádios, né, as gravadoras, de olho, era difícil você ter um bom instrumento, né, uma guitarra legal, um equipamento bacana. Por isso tem os discos punks aqui brasileiros, você ouve, você percebe assim, uma sonoridade muito bruta, assim, né, que é uma marca registrada, que é maravilhosa, mas também é reflexo do equipamento que as pessoas tinham nas mãos, né. Então era um desafio mesmo, assim, tocar legal, fazer um som bacana com coisas mais precárias. E foi crescendo, o Rock in Rio foi muito importante quando veio em 85 pra cá no festival, que daí deu um up em tudo. As casas de show que você ia, aquele equipamento de som, que era aquelas duas caixas do DuoVox, um amplificadorzinho sem vergonha, começou a melhorar, tem monitores, tem equipamentos de luz, de som.
2: Ô Edgar, só pra gente encerrar, me conta uma curiosidade aqui. A verdade é que o meu trabalho tem a ver com uma experiência sua, seja no batalhão da Guarda de São Paulo,
1: né? É verdade. Servi o exército, né? E aí tinha realmente essa relação. A minha rotina de amizades, meus círculos sociais, era uma coisa que ia a partir das 11 horas da noite, né? Meia-noite, os encontros, ficar na frente batendo papo na porta da casa de alguém e tal. E aí com o exército, 6 horas da manhã, tinha que estar no quartel, né? Então sempre tava meio dando uma desculpa para as moças, sabe? Sinto muito, mas vou indo. Então a letra é mais ou menos a minha... Era o meu papo, assim, principalmente com a minha namorada na época, assim, que ela costumava ficar até muitas horas da madruga juntos, aí eu ficava tentando ir embora. Assim. Desculpa, querida, eu queria ficar mais, mas eu tenho que ir embora.
2: O exército não deixa, né?
1: É, o exército gerou algumas músicas pro Ira.
0: Muito legal. Vamos então pro último bloco, gente? Pedir pro Edgar, então, indicar duas do Ira aqui, pra gente relembrar tanta música boa que a galera gosta demais, e fechamos com a do Escândalo Retrio.
1: Duas do Ira? Então, uma música que eu gosto muito, que é do primeiro disco do Ira, chama Saída, que é uma das primeiras músicas que eu compus, música e letras. Eu tinha uns 16 anos, então é uma música muito especial pra mim, Saída, do Mudança de Comportamento. É outra música que a gente pode escolher, é uma música do Psicoacústica, que chama Poder, Sorriso, Fama, e tem uma influência grande de Jimi Hendrix nela, e ela é uma música bem bacana. Esse disco foi um puta som, né? Maravilhoso. E do Escandurra Trio, a gente tem a música Prisão das Ruas, ao vivo. Aí é a gente tocando, é uma música que também já é do Ira, né? Que eu gravei anteriormente, né?

0: Maravilha, Edgar, a gente quer te agradecer demais, sabe que você vai subir ao palco daqui a pouquinho, desejar sucesso mais ainda na sua carreira agora com o trio também, e aqui nesse show também, tá, Guatinho, o público tá ansioso, te esperando ali.
1: Valeu, gente, muito obrigado aí, até daqui a pouquinho aí, com os shows nossos, shows seus, muito bom show seus.
2: Muito obrigado. Parabéns.
1: Obrigado. Valeu, obrigado a vocês aí.
3: E o Capítulo Rock de hoje com Edgar Escandurra fica por aqui. Esperamos que você tenha gostado. Produção e apresentação de Celso Cavalcante, Márcio Maturana e Maurício De Santi. Na sonoplastia, Josevaldo Souza. E a gente volta na semana que vem com mais um Capítulo Rock inédito para você. Até lá.
4: Projeto que estabelece um piso salarial para zootecnistas foi vetado integralmente pela Presidência da República. O Executivo justificou que a proposta é inconstitucional e não apresenta estimativa do impacto orçamentário financeiro. Pelo texto, esses profissionais passariam a ter direito a um piso salarial de 6 salários mínimos para uma jornada diária de 6 horas, valor que atualmente corresponde a R$ 9.726. O veto ainda pode ser rejeitado pelo Congresso Nacional.
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4: Em Brasília, pontualmente, 4 horas.
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10: Olá, chegou a hora de atravessar o túnel do tempo para ouvir os sucessos eternos da música popular brasileira. Está começando o Rádio Vitrola, comigo, Ronaldo Martins, e com Pedro Pincer. Tudo bem, Pedro?
11: Tudo bem, Ronaldo. E você?
10: Tudo bem. Vamos começar com Roupa Nova?
11: Vambora, é com a gente mesmo. Roupa Nova aqui tem entrada VIP.
10: Semana passada a gente falou do Carlos Cola.
11: Falamos.
10: Falamos que um grande compositor, ouvimos música dele, falamos que ele compôs com o Roberto, compôs também com Roupa Nova, cara.
11: Então, são nomes que...

0: que a gente tem que incensar aqui, né? A gente, como eu sempre falo, os compositores têm que ser citados, né?
1: E essa música é uma parceria dele com o Kleberson, que é um dos tecladistas, e com o Serginho.
0: Que são integrantes da banda, né?
1: Que são integrantes da banda.
0: Isso.
1: E ela narra a experiência do primeiro amor, a transição da fantasia para um sentimento, sim, autêntico, coisa bonita. E é aquele estilinho Roupa Nova mais romântico, né?
0: Então, vamos embora, vamos ouvir.
1: Vamos ouvir Tímida com Roupa Nova. Música.

0: Essa foi Marisa Monte, a música Depois, que é com os Tribalistas.
1: Sim. É, Arnaldo Antunes e Carlinhos Brown, né?
0: Composição deles. É, tem muita gente que diz que essa música é uma resposta à música resposta.
1: Ah, é? Eu não sabia dessa teoria, não.
0: Tem essa teoria, porque dizem que a música resposta do...
1: Do Nando Reis,
0: Nando
1: e do Samuel
0: Reis,
1: Rosa, sim.
0: É quando terminou o relacionamento com a Marisa Monte.
1: Isso.
0: E aí, aqui, a música Depois seria uma resposta...
1: É mesmo? Essa pra mim é
0: teoria
1: novidade.
0: Existe. E por causa dessa teoria, perguntaram um dia pra Marisa Monte, eu vi o vídeo dela falando assim, olha, as pessoas tendem a achar que tudo que você coloca na música tem a ver com uma história específica, um sentimento específico, uma relação específica. Não, a música ela é inspirada por aquilo que nós somos. Então, tudo que nós sentimos em todo momento é a nossa potência criadora.
1: Uhum. Então, não necessariamente tem uma razão específica,
0: é,
1: né?
0: Eu acho que ela até deixou meio subentendido. Pode até ter alguma uma coisinha. Mas a música não é isso, né? A música é muito mais que isso. Eu só sei que ela é linda, né?
1: Belíssima.
0: Você sabe uma outra que é linda? Cara, isso marcou a minha adolescência. E assim, uma coisa de outro mundo, Caçador de Mim.
1: Ah, linda música, belíssima canção, né?
0: Caçador de Mim, que o Milton arrebentou com ela e muita gente acha que ela é do Milton.
1: É, pois é, não é, né? É o Magrão, Sérgio Magrão com o Luiz Carlos Sá da banda, da dupla...
0: O Magrão do 14 Bis,
1: isso, e o
0: com
1: Sá,
0: Sado, Sá
1: o Sá Rodrigues e Guarabira, exato.
0: E eu já vi o Magrão falando, cara, assim, uma das minhas maiores frustrações é... que essa música estourou com o Milton e não com a gente.
1: Sim.
0: Porque o 14 Bis gravou depois.
1: Sim, é uma canção muito bonita, né?
0: E foi inspirada num livro muito famoso.
1: Sim, que é o Apanhador no Campo de Centeio.
0: Do Salinger. Que é um livro, assim, que eu tenho, que eu li. É um hit ali daquela geração beatnik americana. Mas a gente vai ouvir na versão definitiva do Milton Nascimento. Caçador de Mim, Milton Nascimento.

0: Essa foi Débora Blando, a música Maçã. Conta aí para os nossos ouvintes de quem que é essa música.
1: Raul Seixas. Raul Seixas, Paulo Coelho e Marcelo Motta, né?
0: Gente, mas não sabe. E o Raul gravou.
1: Voltando com gravar, exatamente. A versão clássica é do Raul Seixas. Gravada em 1975, né? É. Mas ouvimos a Débora Blando.
0: Que gravou em 93.
1: E você sabe que essa música foi a abertura da novela Corpo Dourado.
0: Com a Débora Blando.
1: Com a Débora Blando.
0: Com a Débora Blando. É. Muito legal. Coisas de Raul Seixas. Com Débora Blando, encerramos esse bloco. Voltamos daqui a pouquinho.
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3: Está pronto para a votação final na Comissão de Infraestrutura o projeto que cria a Política Nacional de Incentivo à Fabricação de Motores. O objetivo é estimular a inovação tecnológica, qualificar trabalhadores e incentivar a instalação de fábricas em regiões menos industrializadas. O relator da medida, senador Laércio Oliveira, do PP de Sergipe, afirma que a proposta acerta ao apoiar investimentos em pesquisa voltados a motores mais sustentáveis. Se for aprovado, o texto segue direto para a Câmara dos Deputados.
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3: Agora em Brasília, 4h19.
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0: Estamos de volta com Rádio Vitrola e a gente vai agora num ritmo de rock and roll. Vamos fazer um bloco aqui com duas canções do nosso rock and roll. A primeira delas, do Engenheiros do Havaí, a música Infinita Highway, que é de 87.
1: 87, do disco A Revolta dos Dandes, né? Que foi a época que o Engenheiros do Havaí saiu do nicho sulista ali e começou a ser conhecido nacionalmente.
0: Graças, entre outras, a essa música.
1: Sem dúvida
0: estourou
1: nenhuma.
0: Estourou nacionalmente,
1: sem dúvida alguma,
0: né? Vamos ouvir, então, Engenheiros do Havaí, Infinita Highway.

0: Nós ouvimos Skank, a música Te Ver. De qual álbum que é essa?
1: Calango. Calango, que é um... Que todo mundo, as pessoas acham que é o primeiro disco do Skank, na verdade. Não, quando não tiveram... é. O primeiro é um disco chamado Skank.
0: Que, eu vou te dizer uma coisa. Eu tinha esse CD, na época, ainda... lançado de forma independente.
1: Isso.
0: Porque o Skank lançou de forma independente.
1: Exatamente.
0: E depois eles assinaram o contrato com a Sony e a Sony relançou o mesmo CD.
1: Exatamente, né?
0: E... Mas como eu sou de Belo Horizonte, o Skank era ali do circuito antes de fazer o sucesso nacional, eu tinha o CD.
1: Eles lançaram, inclusive, o Samuel conta essa história. Eu sou, quem me conhece sabe que eu sou um pouquinho fã do Skank. O Samuel conta essa história que quando lançaram o álbum Skank, nem eles tinham um aparelho de CD em casa. Mas eles lançaram em CD para poder chamar a atenção do mercado. Pra poder falar, caramba, esses caras estão ligados aí nesse negócio. Estão lançando o negócio em CD. Vamos ouvir direito o que eles estão fazendo.
0: E tinha músicas muito legais.
1: Tinha.
0: Tinha Indignação, que era uma música.
1: Tinha várias músicas.
0: Tinha aquele um reggaezinho que eles fizeram.

0: era um, do, uma
1: tinha
0: versão
1: do, News,
0: uma versão
1: tinha,
0: do
1: Let Me Try Again,
0: Let Me Try Again. Espetacular.
1: Sim, é, do Paul Anka. Mas é, o Te Ver é uma das dos hits do álbum Calango, que é o segundo álbum do Skank, e que é um álbum que você tem 11 faixas e deve ter saído dali 7, 8 grandes canções que até hoje permeiam o repertório do Samuel Rosa, né?
0: É, que agora saiu da banda. Carreira solo, muito legal. Bom, vamos para a Verônica Sabino, famosa filha
1: de Fernando Sabino.
0: De Fernando Sabino, grande escritor, é uma grande voz, sabe? A gente vai ouvir ela cantando uma música do Chico Buarque, cara. Que
1: já é um ato de coragem, né?
0: De coragem, do álbum Francisco, de 87. E é uma música linda, todo o sentimento.
1: Inclusive, o compositor dessa música, junto com o Chico Buarque, é o Cristóvão Bastos.
0: Fez a melodia e Chico
1: Buarque. Que é um cara que é conhecido também por essas melodias muito marcantes, né? Como foi com a Nana Caymmi, também fez várias músicas. Então, nesse caso, é o Chico com ele.
0: E a versão da Verônica é porque ela fez um show interpretando... Muita gente faz isso, né? É isso. Ela fez um show cantando Chico.
1: Sim.
0: Ana Canhas, né? Acho que tem,
1: Ana,
0: né?
1: Canhas foi com Belchior, né?
0: Foi Belchior. É. Belchior.
1: Isso.
0: E aqui a gente tem ela cantando Chico e ela cantando Todo o Sentimento. Vamos
1: que,
0: ouvir.
1: Que era o nome do show, inclusive.
0: Todo o Sentimento. Isso. O show que deu origem à série. Vamos ouvir Verônica Sabino, Todo o Sentimento.

0: E esse foi Chico Buarque, né? Já que antes a gente ouviu a Verônica Sabino cantando uma canção do Chico, agora a gente pôs o próprio Chico com a música Valsinha. Eu tenho uma amiga que ama essa música, cara. Essa canção, ela é melodia do Vinícius com letra do Chico. O Chico entregou a melodia, ou melhor, o Vinícius entregou a melodia pro Chico ali em 70, e era uma melodia, assim, em formato de valsa.
1: Exato.
0: E eles tiveram, assim, alguns desentendimentos na hora de fechar a letra, viu?
1: Ah, imagina.
0: Porque o Chico foi fazer a letra, mas o Vinícius, como grande poeta, alguns versos, interferência e tal. Mas saiu essa coisa linda, né? Valsinha, que é um dos grandes sucessos do Chico. Com o Valsinha, encerramos esse bloco, voltamos daqui a pouquinho.
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4: Agora são 4h40 em Brasília.
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0: Voltamos para o último bloco do nosso programa e aqui nós vamos barbarizar, ô Pedro, barbarizar com dois clássicos da música brasileira, sabe? A primeira, uma música eternizada na voz do Cartola, que muita gente acha que é dele, mas é do Candeia.
1: Sim, que é um cara que...
0: A gente falou, acho que no último programa, exato, algumas semanas, do Candeia, né?
1: Ele teve um... Ele é paraplégico, né? Morreu paraplégico por conta de um problema com a polícia que ele teve tudo. Mas é uma música muito, muito legal, né? Muito
0: e ele o Candeia compôs em 75 a pedido do jornalista Juarez Barroso. E ela foi gravada em 76 pelo Cartola, que foi o primeiro disco do Cartola.
1: Que demorou
0: como cantor,
1: horrores, né?
0: Como cantor, porque o Cartola já era conhecidíssimo como compositor e nunca tinha gravado.
1: Sim.
0: Ele grava e esse é o primeiro disco dele. Vamos ouvir. Preciso

0: Essa foi Elisete Cardoso, a música Carinhoso, clássico, maravilhoso. Música, a melodia foi feita pelo Puxinguim em 1916.
1: Isso. Mas só foi gravada 20 anos depois.
0: A letra foi feita 20 anos depois, em 1936, pelo João de Barro.
1: Sim.
0: E assim, o primeiro a gravar essa música foi o Orlando Silva.
1: Perfeitamente.
0: Essa música depois teve, assim, gravações incríveis. O Nelson Gonçalves cantou, Carinhoso e tantos outros. E aí a gente ouviu a versão da Elisete
1: Cardoso.
0: Que
1: é de 1950, né? Com o conjunto do Jacó do Bandolim e tal.
0: É.
1: E você ouvia a Elisete. A Elisete é um pilar da música brasileira, né? Ninguém é conhecida como divina à toa. Né? Uhum. A Elisete, as pessoas chamam a música como Chega de Saudade, que seria o pilar, o início da Bossa Nova, né? 1958. A primeira vez, quem cantou primeiro Chega de Saudade foi Elisete Cardoso.
0: Sim.
1: Então é uma figura muito
0: importante.
1: Ela está
0: ali nos primórdios da Bossa Nova,
1: tá.
0: Né? Muito legal. Bom, da Elisete a gente vai para o Geraldo Vandré, numa música que também é mais conhecida com outro cantor, Jair Rodrigues, porque o Jair Rodrigues interpretou essa música no segundo Festival de Música Popular Brasileira em 66, ficou em primeiro lugar, empatado com a banda.
1: Sim.
0: Do Chico Buarque, eu tô falando da música Disparada. Que é um espetáculo, né? Música do letra do Geraldo Vandré, melodia do Theo de Barros.
1: Geraldo Vandré e Theo de Barros, né?
0: Linda, linda, linda, linda demais. Eu acho que é o maior sucesso da carreira do Geraldo Vandré, repito. Não na voz dele,
1: do
0: mas
1: Jair
0: como
1: Rodrigues, né?
0: Não, digo do Geraldo Vandré como compositor também.
1: Ah, tá.
0: E do Jair Rodrigues como cantor.
1: Sim.
0: Foi o primeiro grande sucesso do Jair Rodrigues.
1: Sim.
0: Mas o Geraldo Vandré também como compositor. Ele tem várias.
1: Sim. Mas acho que tem pra não dizer que não falei de Flores também. Né?
0: Ela fez muito sucesso, mas eu por causa da situação, né? Que ele canta no festival, uhum. Tem as vaias lá, o Chico,
1: uhum.
0: Né?
1: Uhum.
0: Mas eu acho que como música, como letra, a minha opinião,
1: sim.
0: Essa aqui é muito mais bonita. Vamos ouvir Disparada com Geraldo Vandré.

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0: Você ouviu Louvação numa versão de Jair Rodrigues e Elis Regina. Já que falamos de Jair Rodrigues, sim, trouxe ele com Elis.
1: É uma dupla muito importante, né, para a música brasileira. É, fizeram um programa juntos, que foi o Dois na Bossa. Eram muito amigos, né?
0: E daí surgiu a parceria.
1: Até por isso fizeram o programa, exatamente.

0: Exatamente. Então,
1: a parceria veio de um álbum ao vivo em 65, né? O Dois da Bossa.
0: Isso.
1: E depois teve o programa de televisão.
0: Era o Fino da Bossa, né?
1: Fino da Bossa era o programa. Muito legal. Você sabe que a gravadora que percebeu essa sintonia entre os dois, né, no programa, e propôs fazer o show que deu origem ao disco.
0: Junto com o Zimbutri, né?
1: É, muito legal. Encerramos bem esse programa de hoje. Semana que vem voltamos, hein, Pedro?
0: Obrigado, Ronaldo. A gente volta na semana que vem.
1: Agradecemos também os nossos ouvintes. 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
3: O presidente da República sancionou a lei que cria o Dia Nacional do Rotaractiano, a ser celebrado anualmente em 13 de março. A data marca a fundação do primeiro Rotaract Club, em 1968, e homenageia jovens voluntários que atuam em projetos sociais nas áreas de educação, saúde e desenvolvimento comunitário. Voltado a pessoas entre 18 e 30 anos, o Rotaract Club está presente em cerca de 180 países e promove iniciativas que fortalecem a cidadania e a liderança da juventude.
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3: Agora em Brasília, pontualmente, 5 horas.
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3: Um ótimo domingo para você que ouve a Rádio Senado. Eu sou o Thiago Medeiros e sigo em sua companhia apresentando a programação musical de Josimar Fernandes. Vamos ouvir Zeca Pagodinho.

0: Acabamos de ouvir Max de Castro e Paula Lima, O Nego do Cabelo Bom. Tereza Cristina, Proteção às Borboletas. Zeca Pagodinho, Jura. O presidente da Comissão de Relações Exteriores, senador Nelsinho Trade, do PSD de Mato Grosso do Sul, pediu informações ao Ministério do Desenvolvimento sobre a estratégia do Brasil em relação às novas tarifas de 25% impostas pelos Estados Unidos sobre produtos brasileiros. Para Trade, o objetivo do pedido é oferecer aos senadores informações técnicas para eventuais iniciativas legislativas. As tarifas alcançam 18% das exportações do Brasil para os Estados Unidos, segundo o Ministério do Desenvolvimento.
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0: Em Brasília, 5h14.
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0: Um ótimo domingo para você que ouve a Rádio Senado em Campo Grande e Porto Velho. Obrigado pela sintonia. Fique agora com Rodrigo Maranhão.

0: Encerramos o bloco com Lia de Itamaracá, Desde Menina, Josildo Sá e Paulo Moura, Carimbó do Moura, Rodrigo Maranhão, Fuzuê.
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0: Agora são 5h25 em Brasília.
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0: Abrindo o bloco, Rosa Passos e Lula Galvão.

Você ouviu Carla Sabá, Reza, Augusto Martins e Fátima Guedes, Outono, Rosa Passos e Lula Galvão, Conversa de Botequim. As mulheres representam 52,8% do eleitorado apto a votar nas eleições, segundo dados do Tribunal Superior Eleitoral. Apesar de serem maioria entre os eleitores,

Senadores, elas ainda ocupam uma parcela reduzida dos cargos eletivos no país. No Senado, o tema tem sido debatido por meio de iniciativas voltadas à ampliação da representatividade feminina nos espaços de decisão. Para a senadora Zenaide Maia, do PSD do Rio Grande do Norte, aumentar a presença feminina nos

0: Tete.
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5: Um ótimo domingo para você que ouve a Rádio Senado em Cuiabá e Rio Branco. Obrigado pela sintonia. Abrindo mais um bloco musical, Paula Mora Limbaum.

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0: Encerrando mais um bloco musical, Roberta Sá, Pavilhão de Espelhos. Roberto Menescal, Vagamente. Paula Morelenbaum, Não Me Diga Adeus.
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0: Agora em Brasília, 5h50.
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0: Na Rádio Senado você ouve Emanuele Araújo.

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0: Na Rádio Senado, ouvimos Vanderléia, Uva de Caminhão, Sérgio Sampaio, Cala Boca Zé Bedeu, Emanuele Araújo, Hotel das Estrelas.
1: Agora em Brasília, 6 horas.
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1: Esta é a Rádio Senado, uma ótima noite de domingo para você que sintoniza a Rede Senado de Rádio. Eu sou Raquel Teixeira, a partir de agora fico em sua companhia e você ouve programação musical de Josimar Fernandes. Para começar este bloco tem Lúcia Menezes.

0: Essa foi Juliana Linhares, Baião de 10 milhões. Antes, Marinês, Antônio Barros e Cecel, medley de Xotes. E quem abriu o bloco foi Lúcia Menezes, o Carreté do Coroné. Está pronto para votação na Comissão de Assuntos Sociais o projeto de lei que cria o Estatuto do Aprendiz, que pretende modificar as regras para a admissão de jovens no mercado de trabalho. A medida busca unificar e atualizar as regras para a contratação de adolescentes, de jovens de até 24 anos e de pessoas com deficiência, sem limite de idade. A iniciativa já conta com o parecer favorável do senador veneziano Vital do Rego, do MDB da Paraíba, que relatou a proposta. O texto poderá ser votado no mês de agosto.
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0: Em Brasília, 6:12.
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0: 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Qual a sua opinião sobre a nossa programação? 6198-611-9591 é o telefone da Rádio Senado.
1: Fique agora com Marcelo Falcão e Cíntia Luz.

0: Você ouviu Mamundi, qual é a sua? Antes, Cidade Negra, Cor do Sol, também Marcelo Falcão e Cíntia Luz, Sexta-feira.
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0: Agora em Brasília, 6h25.
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0: Na sequência, você ouve Marcela Mangabeira.

0: Acabamos de ouvir Pélico e Bárbara Eugênia, Paulo e Bebeto. Antes, Lucas Santana, Mensagem de Amor. E também Marcela Mangabeira, Só Quis Você. A Comissão de Direitos Humanos aprovou uma indicação ao Ministério da Saúde para reduzir o tempo de espera no atendimento de crianças com fissura labiopalatina, uma malformação congênita que pode afetar a alimentação, a fala, a audição e a saúde bucal. A recomendação da senadora Damaris Alves, do Republicanos do Distrito Federal, é que o tratamento especializado comece em até um mês após o diagnóstico. O tratamento inclui cirurgias reconstrutivas, além de acompanhamento com fonoaudiólogo, dentista e psicólogo.
1: Em Brasília, 6h37.
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0: Ouvimos Roberta Miranda, Xalana, Renato Teixeira, Romaria e Maria Bethânia, Pantanal.
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2: Em Brasília, 6h48.
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4: Ela sequer percebeu que eu estava aqui. Não fique triste, mas eu peço a palavra para lembrar que ela nem sequer percebeu que você...

0: Estava aí, segundo as gramáticas. É que o advérbio sequer não tem sentido negativo por si só. Então, precisa sempre estar acompanhado por uma partícula negativa, como não, nunca. O sequer sem uma partícula negativa quer dizer pelo menos. No caso daquela frase, por exemplo, a pessoa estaria dizendo ela pelo menos percebeu que eu estava aqui, que não era a intenção. Então, não esqueça, na frase do sequer com sentido negativo, coloque um não, ou nem, ou nunca.
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2: Na sequência, você ouve Cartola.

0: Esse foi Pedro Miranda, o Samba é Meu Dom. Antes teve Elza Soares, Vaso Quebrado, e quem abriu o bloco foi Cartola. Sim!
1: Agora em Brasília, 7 horas.
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4: Estamos aqui na Rádio Senado conversando mais uma Escala Brasileira e hoje o Escala Brasileira tem a honra de receber Luísa Borges, cantora, compositora, professora de canto e preparadora vocal, com uma atuação assim muito destacada na cena musical independente do Rio e do Brasil. Desde 2004 que ela vem caminhando aí, fazendo tantas coisas legais. Carioca, natural do RJ, do Rio de Janeiro, ela iniciou sua carreira no samba, foi uma das finalistas da 4ª Mostra Novos Talentos da Casa Carioca da Gema e também participou do programa Samba na Gamboa ao lado de Diogo Nogueira. Ela tem álbuns maravilhosos gravados, participações muito especiais, muitos projetos paralelos caminhando ao lado de seus álbuns. E hoje a gente está aqui para conhecer também a Luísa, né? Além da carreira de cantora, ela também é educadora, é formada em música pela Unirio e integra o grupo de professores do método HERS. Então, Luísa Borges, seja bem-vinda à Escala Brasileira, saudações.
5: Obrigada, saudações, Renato, boa tarde a todo o público do Escala Brasileira. Um prazer estar aqui com vocês, podendo dividir um pouquinho a minha história e compartilhar com vocês aí a caminhada.
4: Que bacana, que legal, Luísa. A gente fica muito feliz, é uma grande honra ter você participando da Escala Brasileira. A gente sabe que você já teve outras vezes aqui na Rádio Senado e sabe como é, né? Aquela coisa, se tá voltando é porque a gente sentiu saudade.
5: Ah, eu também senti saudade. Quem sabe na próxima vez eu estarei presencialmente em Brasília anunciando aí shows na cidade.
4: Uau, sim, sim. Contamos com isso, contamos.
5: Tenho planos.
4: Aqui em Brasília existe uma cena de casas, de jazz, muito interessante, né? O local mais

0: mais tradicional, mas existem diversos outros lugares que têm assim abraçado os músicos da não somente de Brasília, mas de todo o Brasil. Com certeza você vai fazer aqui uma turnê no Centro-Oeste muito bacana e vai trazer essa alegria aí do RJ, do Rio de Janeiro, aqui para o nosso
1: Pronto.
0: estado, viu, Luísa?
1: Pronto, é isso.
0: Mas, Luísa, você tem uma trajetória, né? A gente sabe que passou pelo samba, também tem a questão da canção contemporânea. Conta pra gente como é que você transita, né, confortavelmente por diversos universos musicais. Fala pra gente como que é isso.
1: Olha, foi uma coisa que foi acontecendo bem naturalmente. Quando eu entrei na faculdade de música na Unirio, ali foi o meu primeiro contato com uma cena musical, mais da minha geração, né? Porque eu sou filha de músico, meu pai é o Rodolfo Cardoso, que é um percussionista, incrível, que inclusive, se formou em Brasília, né? E que tem o início da sua trajetória musical em Brasília. Foi inclusive que ele conheceu minha mãe, que na época era atriz. E aí depois eles vieram para o Rio. Por pouco eu não nasci brasiliense, mas podia ter nascido. E eu convivi desde muito cedo com uma cena musical incrível, que era a cena do meu pai, de músicos já muito avançados, né, naquilo que eles faziam, porque quando eu nasci, eles já tinham uma carreira, e quando eu fui me tornando assim consciente das coisas, mais ainda, né? Então, eu convivia com o Nelson Faria, né? A primeira vez que eu cantei assim mais em público, mais levando a sério, assim. Foi numa festinha de música que o Nelson, imagina que coisa, gente, só coisa de amigo mesmo. Eu, uma menina, que o Nelson me acompanhou, maravilhoso. Que inclusive o Nelson tá morando em Brasília agora, né? Então, o Carlos Malta, né, com quem meu pai sempre trabalhou. Então, assim eu cresci no meio de uma referência muito boa, né, de músicos muito queridos, pessoas muito legais, muito generosas. Em paralelo, bem cedo na faculdade eu conheci, assim, lá pro meio da minha faculdade, ou segundo terço da faculdade, o André Siqueira, que é um violonista incrível, um músico meu amigo, com quem eu trabalhei durante 15 anos, assim, bastante. A gente começou com uma coisa de prática de conjunto da faculdade, mas depois a gente foi montando os shows. E o André foi uma das primeiras pessoas que falou para mim: você não quer cantar música que está sendo feita agora? E ele era mais próximo dos primeiros compositores que eu comecei a pesquisar. E foi me mostrando assim: escuta isso, escuta aquilo. E eu comecei a pesquisar por mim mesma também, né? E realmente, aos poucos, eu fui ficando muito identificada com essa possibilidade de você cantar uma coisa que nasceu há pouco tempo, que quase ninguém gravou ou que ninguém gravou, e de alguém que nasceu na mesma época que eu, que quer queira, quer não, é afetado de uma forma parecida como eu sou, né, pela realidade. E eu me identifiquei muito com os compositores todos que eu gravei, né, até hoje, com a obra deles, né? Então ali eu pensei assim: cara, isso eu quero, assim, isso eu quero dizer isso, eu quero gravar isso.
0: Que legal isso, Luísa. A gente quer começar ouvindo uma música, né? Que música você escolhe que seja o um reflexo de algum desses universos aí que você comentou com a gente agora?
1: Então, eu vou escolher Certezas Inacreditáveis, que é a música que dá título ao meu segundo álbum, que foi composta pelo Thiago de Melo e pelo Edu Knaip. Tá no Certezas Inacreditáveis, né? No segundo álbum.
0: Vamos lá então, vamos ouvir.

0: Estamos aqui na Rádio Senado. Muito obrigado pela sua audiência. Você está acompanhando Escala Brasileira. Você que está em Natal, você nos ouve em 106,9. Você que está em Cuiabá, nos acompanha em 102,5. E você que está em Fortaleza, você de Fortaleza, escuta a Rádio Senado em 103,3. Estamos aqui hoje com Luísa Borges, cantora, compositora, educadora, uma simpatia. É carioca, mas quase que nasceu aqui no Cerrado. A gente está conhecendo um pouco mais sobre a trajetória dessa grande artista. Mas, Luísa, esses álbuns a gente percebe que eles marcaram importantes momentos, né, da tua carreira, né? Como você definiria, né, a diferença estética? Eu acho que você já deu pistas, né, mas queria aprofundar um pouco mais nisso. A diferença estética, mas não somente estética, mas emocional também, entre esses dois trabalhos.
1: Olha, o Romanceiro foi o meu primeiro álbum. Eu acho um álbum lindo. Eu era muito jovem, né? Então, eu fiquei um tempo ali bastante identificada com aquelas canções. E continuo, né? Acho elas lindas, mas bastante identificada com a forma como a gente gravou, né, aquelas canções. E eu sentia que eram canções assim que, ao mesmo tempo que elas me apresentavam assim, né, ao público, olha, gente, isso aqui é o que sobre o que eu gosto de falar, eu me sentia protegida com aquelas canções, assim. Elas falavam muito de natureza, muito de Brasil, de amor, né, de temas, assim, que, através de um olhar contemporâneo, assim, dos meus colegas, de temas que para mim, soavam como ali, meus...

0: meus companheiros que estavam ali me acompanhando, assim, no palco, né? Quando eu gravei o Certezas, eu já não ouvia o Romanceiro, né? O meu disco primeiro. Eu gosto de gravar um disco novo, não só quando tem dinheiro, porque, gente, gravar disco na música independente é caro. Quando não tem ninguém ali, subsidiando nada, não tem nenhum subsídio, nenhum edital, nenhuma gravadora, você grava tudo ou com a sua grana, ou com a grana, de crowdfunding do seu público e tal, né? Mas, assim, é muito trabalhoso. Então, assim, tem esse aspecto. Eu gosto de gravar disco quando tem dinheiro, mas não é só isso. Eu gosto de gravar quando o disco anterior que eu gravei, ele já não é assim. Eu não sou mais aquela pessoa. Quando eu sinto assim, tipo, ok, passou. Então agora eu quero falar outras coisas de outras formas. É o que eu sinto assim de do momento ideal para você construir de novo um álbum, talvez porque seja extremamente trabalhoso. Isso falando especialmente de gravar música inédita, música contemporânea. Talvez porque dê tanto trabalho, eu acho que isso só vale a pena quando aquilo que você fez antes já não é mais você, né? Não pelas canções, pela forma como eu cantei, como eu me sentia, pelos arranjos, etc. Então, no Certezas Inacreditáveis, eu me sentia me arriscando muito mais com as canções, assim. Em alguns aspectos, talvez elas fossem um pouquinho mais difíceis e tudo, mas é a própria sonoridade que a gente escolheu e a forma mesmo como eu queria interpretá-las, né, com a minha voz. Eu queria ir mais para fora. Eu não precisava mais sentir que aquelas canções, né, dos meus amigos me protegiam no palco. Eu me sentia, e eu queria me sentir mais ainda, como a porta-voz daquelas mensagens ali. E eu me arriscava mais mesmo, né? Eu me sentia me arriscando mais. Então, assim, foi uma sensação completamente diferente gravar e apresentar o disco. Acho que tem a ver com a maturidade mesmo também, né? E hoje em dia, eu amo o Certezas Inacreditáveis, assim, mas muito. O meu público, em geral, fala que em alguns aspectos se identifica mais com o Romanceiro, porque acho que tem alguns arranjos e sonoridades que são mais tradicionais, um pouco mais, assim, palatáveis, né? Mas eu sou apaixonada pelo Certezas. Mas também já estou num outro momento, assim, que eu escuto, acho lindo, mas penso, eu já sou outra Luísa, tá na hora de gravar outra coisa, né? Eu gravei alguns singles e tal, mas ainda não gravei um álbum novo completamente do zero. E nesse próximo eu quero que tenham mais canções minhas, que vai ser um novo risco, né? E aí falta também a parte do dinheiro. Quem quiser me patrocinar, tamo aí, galera. Arroba Luísa Voz de Cantora no Instagram, só me mandar mensagem. Mas assim, a diferença, acho que principal que eu senti de um para outro foi essa, assim, né?
1: Sim. Então vamos lá, vamos ouvir mais uma. Você falou tanto dos Certezas Inacreditáveis, né? A gente vai ouvir ambos os trabalhos aqui no, na escala hoje, mas ficamos curiosos aqui para aprofundar um pouco mais no trabalho Certezas Inacreditáveis. Você escolhe.
0: Vamos escutar então a Fama e a Fome, que é uma música do Pedro Ivo e do Mauro Aguiar. É um samba. Eu amo demais essa música.
1: Ok, vamos lá. Mais uma.

0: 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Restrições ao uso de dinheiro em espécie na compra de imóveis e a criminalização do exercício ilegal da medicina veterinária foram algumas das propostas aprovadas pela Comissão de Constituição e Justiça neste ano. Também foi votado pelo colegiado a regulamentação do chamado filtro de relevância para a admissão de recursos especiais direcionados ao Superior Tribunal de Justiça. Para o relator, senador Sérgio Moro, do PL do Paraná, o acúmulo de processos nas cortes superiores inviabiliza uma justiça de qualidade.
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2: Em Brasília, 7h21.
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5: Continuamos aqui no Escala Brasileira. Você que está em Campo Grande, Mato Grosso do Sul, nos acompanha em 105,5. Você de Florianópolis escuta a Rádio Senado em 93,1. E a galera de Porto Velho está ouvindo o Escala Brasileira em 103,7. Muito obrigado pela sua audiência.

0: Hoje recebendo aqui Luísa Borges, cantora, compositora, professora de canto, preparadora vocal. E a gente está conhecendo um pouco mais sobre os segredos e os mistérios dos seus álbuns, né, Luísa? Agora, é muito legal que você pontuou no último bloco sobre essa questão das canções, né? Trazerem certas sensações e certas provocações para a alma da gente, né? As letras dessas canções, quando a gente escuta com um pouco mais de atenção, elas trazem assim, elas possuem uma urgência, um certo inconformismo com padrões estéticos assim, que já estão assim meio pasteurizados, né? Queria que você falasse para a gente assim, para você, a música, né? Quando você vai criar um álbum, quando você vai germinar um álbum, né? Dar a luz a um álbum. A música funciona para você mais como um escapismo da realidade que se apresenta, ou ela é mais como um instrumento de transformação da realidade? Como é que é isso para você, Luísa?
1: Não funciona como um escapismo, não. Eu acho que quando eu preciso escapar de alguma coisa, eu vou para outro lugar, assim. Engraçado, eu nem escuto música. Se eu estiver precisando, assim, escapar de alguma coisa, eu acho que eu vou, sei lá, ligar num filme bem bobinho, num negócio assim, para poder, sabe, fingir que eu não tô sentindo aqueles negócios ali, aquela angústia e tal. A música, pelo contrário, né? É um instrumento, assim, é uma linguagem de muito... de provocar muito contato, né? Pra mim, sempre foi assim, né? Tanto cantando, né? Fazendo, quanto escutando, né? Como ouvinte. Eu tenho uma relação, às vezes, assim... Não tô bem, tô triste. Aí eu sei que tipo de música eu preciso escutar pra melhorar. Isso eu tenho, mas isso não é escapar. Isso é equilíbrio. Ou então, eu tô precisando... Caraca, eu preciso chorar aqui. Aí eu sento no piano e vamos esse samba mesmo, cantar isso aqui até sair esse negócio. Mas aí é uma forma de se conectar, né? Mas assim, como fazedora da coisa, né? Eu acho sim que é a minha relação com a música, com a arte, é sim de transformação. Não assim, eu não tenho a ilusão de que a gente trabalha, quando a gente trabalha com música, com arte e com música, ainda mais assim, com música contemporânea numa realidade da música independente, eu não tenho nenhuma ilusão de que essa transformação é algo assim, concreto. É imenso no sentido de você ver, nossa, como modificou a sociedade. Não é assim, né? O buraco é mais embaixo e as modificações sociais, elas passam por outras coisas, né? E a gente, na verdade, assim, se não fizer nada, né? Quando a gente é artista independente, a verdade é que se a gente não fizer nada, ninguém sente falta. Um ou outro, né? Um ou outro do seu público fala, pô, tô sentindo tanta falta. Mas é só isso. Ninguém vai ficar, ui, pode gravar mais um álbum aí pra transformar minha realidade? Não. O que acontece é que o artista, ele transforma a si mesmo quando ele resolve fazer mais uma vez um processo de construção artística. E quando ele faz isso, aí ele tem grandes chances de provocar isso, assim, de esbarrar com essa energia ali dele, que ele tá mexendo naquela criação dele, nas outras pessoas que se propuserem a entrar em contato com aquele trabalho, né? E aí sim, isso é transformador, né? E eu valorizo muito isso, porque essas transformações, né, de você ir num show, né? Isso já aconteceu comigo milhares de vezes. Eu tô num dia meio desanimado, ou meio mais ou menos, ou então eu tô até bem, mas eu tô assim, um pouco inspirada. Aí vou num show de uma pessoa que eu gosto, de um artista que eu admiro, de um colega, ou de um grande artista, de um famoso assim que eu ame, né? E você sai do show transformado, né? Você mexe nos seus sentimentos, você mexe na sua criatividade, na sua imaginação, né? E essa mudança, assim, interna que te dá

0: sensação de espaço, uma esperança, às vezes, um ai, me movi, né? Isso é muito importante, né? Isso é subjetivo, mas é muito importante, porque assim a gente se move, senão a gente fica paralisado, né? Então, assim, é esse tipo de mudança que eu acho que a arte opera, mas prioritariamente, assim, pelo menos a minha relação com a criação, né? Sempre quem tá procurando aquela mudança é o artista, é ele que precisa. Aí ele vai lá e faz. Aí depois que ele fez, aí quem pudesse beneficiar daquilo ali, aí vai mesmo se beneficiar. Aí, nossa, eu adoro aquela música. Quando eu escuto, eu me sinto assim assado. Ah, então tá bom. Aí se tornou algo, né? Ah, eu adoro ir no show do fulano, porque eu sempre saio melhor, ou porque eu sinto isso e aquilo. Beleza, aí se tornou algo, mas isso parte da necessidade do... O artista tá sempre meio inconformado, sempre não. Mas vira e mexe, ele tá inconformado com o negócio. Ele quer mexer num negócio dele, e a arte é a linguagem dele, e aí a coisa vai, né?
1: Uau, muito lindo o que você falou, né? Porque em primeiro lugar, o que você consegue transformar é você mesmo, né? Quando você parte para um processo de criativo e tudo mais, aquilo mexe com você primeiro. E aí, de alguma maneira, pode ser que chegue em outras pessoas que tenham contato com aquela obra de arte, enfim.
0: É isso. É.
1: Ok, que bacana. Vamos ouvir mais uma?
0: Eu queria convidar a todos a escutarmos a faixa Beiradeiro, que faz parte do projeto MPB Ano Zero, que eu gravei com o Thiago de Mello e o Diogo Cili na guitarra, que é uma música do Chico César, lindíssima. E essa gravação me representa muito, assim, atualmente eu cantei da forma como eu me sinto, né? Então, a gente pode escutar, sou eu e Thiago cantando essa música.
1: Show, vamos lá, vamos ouvir.

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2: Em Brasília, 7h34.
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6: Aqui na Rádio Senado, lembrando que você pode ouvir essa entrevista também no nosso site www.senado.leg.br/rádio. Essa entrevista, essa conversa com a Luísa Borges vai ficar para sempre lá. Esse registro você vai poder ouvir qualquer hora, em qualquer lugar. E vai ser sempre muito bom ouvir outra vez essa nossa conversa. Minha querida Luísa Borges, a gente está muito feliz aqui conhecendo um pouco mais sobre o teu trabalho, sobre, né, a tua trajetória, sobre artista e também sobre, né, a pessoa interior. Isso é muito lindo. Eu queria falar um pouquinho agora sobre esse projeto, o coletivo Toda Voz Importa, né? E também a Residência Artística Pulsação, que mostram um olhar profundo, Luísa, sobre essa integração, né, entre corpo, voz e tal. O que te levou, né? Quando foi que você sentiu essa necessidade, né, de explorar esse lado mais terapêutico e vivencial da música, o dia a dia, assim? Conta pra gente essa história aí, vai.
7: Na verdade, eu não fui atrás, assim, de uma exploração, digamos assim, mais terapêutica da música, né? Mas é que fazer aula de canto e conhecer a própria voz e integrar o estudo da voz com o estudo do corpo, quando a gente direciona isso de uma forma bacana, com os alunos, né, com os residentes, e faz uma integração da voz e do corpo para priorizar para aquela pessoa, que ela se sinta mais à vontade expressivamente, que ela tenha mais autonomia sobre a própria expressão dela, né, vocal e corporal. Musical também, claro, né? Mas esse conjunto, né? Isso é inevitavelmente terapêutico. Não é que seja uma terapia, assim, eu não tenho formação nenhuma na área terapêutica, mas eu sou professora de canto, né?

E são anos já dando aula, né? Muitos anos mesmo. Então a gente nota isso, né? No meu próprio processo como cantora, eu sei disso porque eu vivenciei isso sempre, né? A gente se sente bem quando a gente consegue

0: Uai, agora eu consegui, mas porque aquilo é um novo espaço expressivo que se abre. E quando você está integrando aquilo no seu cantar, no seu falar, né, aquele novo aprendizado, é assim que você se sente, com mais espaço mesmo, para poder se soltar mais e das formas várias que você quiser, né? Então, assim, isso acontece comigo, eu vejo que isso acontece com os meus alunos, isso acontece com os grupos que fazem as oficinas. E que eventualmente eu ministro com as residências, né? E na verdade, assim, o meu encontro com a docência, ele foi dessa minha trajetória aí, ele foi a parte que eu não sabia que ia acontecer. Eu sabia que eu ia ser cantora, eu sabia que eu ia trabalhar com voz. Eu até gostava de fingir que eu era professora quando eu era criança, mas não era de canto, era uma professora de qualquer coisa lá, sei lá. Mas assim, quando eu fui fazendo a faculdade, eu fui vendo que uma das áreas que eu poderia atuar, que seria interessante para mim, seria na docência da voz. Eu já conhecia a minha professora, Angela Hertz, eu já era muito feliz com a trajetória técnica e expressiva que ela estava percorrendo comigo. Eu sempre fui apaixonada pela forma dela de trabalhar, pelo método dela. E um belo dia ela disse para mim que ia abrir uma turma de formação naquele método. Eu trabalhava com coragem de empresa, com monitoria de coragem de empresa, mas era um trabalho que não era assim financeiramente ostensivo na minha vida. E eu precisava, assim, eu não ia conseguir começar a dar aula de canto do nada. Ah, só porque eu sei cantar alguma coisa aqui, eu não consigo. Eu precisava de embasamento. Eu sou muito estudiosa nessa parte, assim. E teria até medo de trabalhar com a voz alheia sem saber o que eu estou fazendo, porque voz é um negócio muito sério, né? E aí, pronto, eu fui estudar com ela a formação. Comecei aí alguns anos estudando com ela, depois eu fiz estágio, né? Eu dava aulas com ela me assessorando. E aí eu comecei a dar aula de canto. E aí eu descobri um universo incrível, onde você pode colaborar com o bem-estar de uma pessoa, seja ela um profissional da voz, um profissional da música, que tem uma aula com um direcionamento assim, de um profissional mesmo, né? Ou aquela pessoa que tá se conhecendo pela primeira vez com a própria voz, então é uma trajetória diferente, né? Para ela, seja como for, você colabora assim, né? Com o bem-estar daquela pessoa. Porque ela vai descobrindo as coisas que ela pode fazer com a própria voz e com a própria expressão. E é uma coisa linda. Você vê uma pessoa que estava mais, de alguma forma, mais encabulada, mais presa, ou mais na dúvida mesmo de achar um caminho. E você vê ela encontrando, né? E aí nessa hora o aluno costuma falar: ai, obrigada. Poxa, você é uma ótima professora, mas a gente que tá vendo, a gente pensa assim: não, você que é um ótimo aluno, olha o que você fez, né? Porque a gente ensina um caminho, mas quem vai fazer o caminho é a pessoa, não é a gente, né? Então, e a gente aprende tanto, assim. Eu era muito nervosa, muito exigente comigo mesma para cantar, era um terror, assim. E os meus alunos me ajudaram muito, porque aí você vai vendo que as outras pessoas também são assim. Aí um dia você dá aula para uma pessoa que é tranquilaça, que não tá nem aí de errar. Aí você fala: nossa, que pessoa incrível, gente. Ele erra, não tá nem aí. Caraca, eu queria ser que nem esse meu aluno. Então, assim, eu fui me apaixonando mesmo, né? E foi uma coisa que na minha vida fluiu sempre muito, assim, em termos de trabalho, em termos financeiros, né? E espiritualmente, assim, eu me sinto tranquila, porque assim, a gente nunca sabe quem que vai escutar nossa música, nosso disco. A gente não tem notícia, né? Assim, a gente não fica sabendo: oi, eu escutei sua música dia tal e foi tão bom para mim. A gente fica, mas nem tanto, né? Mas nas aulas não, né? Você vê assim: cara, eu colaborei com essa pessoa, então assim, eu fiz alguma coisa pelo mundo. E aí eu recebi muito de volta, claro, né? Mas assim, algum negocinho eu colaborei, assim. Então, foi realmente um encontro, assim, né?
1: Agora, vamos fazer o seguinte. Digamos que eu queira fazer uma aula de canto com você e eu queira aprender uma música sua, uma música que você gravou. Que música você me indicaria para nossa primeira aula? Diz para mim, vai, Luísa.
0: Menino, uma música que eu gravei.

0: TI é. Deixa eu pensar aqui. Vamos no romanceiro. É tão assim relativo, né? Porque às vezes a pessoa tem experiência já com música, às vezes não, né? Mas uma música que eu gosto muito, que eu não sei se ela é necessariamente fácil, mas assim, eu acho ela um bálsamo. Eu acho que ela dá um sentimento muito gostoso. É Batizado, que é do Renato Frazão e do Marcelo Fedrá, que tá no meu primeiro disco, no Romanceiro. E alguns alunos meus na época realmente até pediam para cantar essa música.
1: Ok, olha aí. Vamos lá então, vamos ouvir.
2: Não sei.

0: Estamos aqui na Rádio Senado, Escala Brasileira. Hoje recebe a maravilhosa Luísa Borges, né? Quanta coisa bacana a gente conversou aqui com a Luísa hoje. E eu só quero lembrar que o pessoal que está no Rio de Janeiro, né? É, onde a Luísa está agora, está lá em Botafogo, o pessoal da capital pode ouvir a gente em 105,9. A galera do RJ também vai estar ligada nessa entrevista quando ela for para o ar, enfim. Mas, Luísa, a gente está aqui hoje, né, finalizando, infelizmente, né, o nosso tempo aqui é escasso, está aqui a nossa conversa, temos que marcar outros encontros, mas a gente queria que você dissesse para a gente, né, o que você tem feito, né, ultimamente, né, quais são os seus projetos. Você continua dando aula, a gente sabe, mas em termos da Luísa, intérprete, cantora, o que você tem aprontado aí, que a gente quer saber, vai.
1: Esse trabalho que eu citei do MPB Ano Zero foi um trabalho que gerou um show meu e do Thiago de Mello, que foi esse

0: show que a gente apresentou dentro do projeto, né, com o Diogo Cilli, que gravou conosco a faixa Beiradeiro, que nós escutamos anteriormente. E esse show ficou muito lindo. Nós fizemos músicas do Thiago, parcerias do Thiago com o Diogo, uma canção minha. Atualmente eu e o Thiago estamos com uma parceria nova, a gente está terminando ali, finalizando uma música e tal. E a gente gostou muito de fazer o show. E aí a gente resolveu transformar esse trabalho num trabalho a ser circulado fora desse projeto inicial que provocou esse encontro específico, né? E aí nós nomeamos o nosso trabalho, esse show, de Canto de Mangaua, que é o nome de uma das canções que o Thiago tem com o Diogo Cilli. Mangaua é uma abelha ou uma vespinha, acho que é uma abelha amazônica, que tem um zunido muito alto. E o final da música, né, Canto de Mangaua, fala assim: Mangaua triste então zuniu e anunciou adeus Brasil. É uma música muito linda, que vai falando de uma série da flora e fauna ali da Amazônia, e de como isso está em risco, né, se perdendo, né, no momento. E o show tem muito essa pegada, assim, né? Ele é muito forte, mas ele é muito leve. Ao mesmo tempo, ele é muito poético. Tem um humor, assim, né? E aí a gente achou que Canto de Mangaua, né? Como se fosse esse bicho voador da Amazônia ali, chamando a atenção, representava muito o trabalho. E nós vamos apresentá-lo no dia 12 de novembro. Tá um pouquinho longe, mas já chega, que o tempo passa rápido. No CCJF, por enquanto é a próxima data que nós temos, mas quando outras vierem eu vou anunciar nas minhas redes, e vocês podem achar todas no meu site, no luisaborges.com.br. Mas se quiser ir direto, Instagram, YouTube, Luisa Borges Cantora, no Spotify estou eu lá também, com todas essas gravações que foram compartilhadas aqui no programa. Então tem esse trabalho. Atualmente eu e o Renato Frazão, que é outro compositor maravilhoso, estamos fazendo um trabalho assim muito interessante, porque a nossa vida inteira, eu e o Renato, a gente sempre, entre nós, a gente só trabalhou com música inédita, com música dele, né? A gente até tem uma parceria, mas a gente ainda não apresentou muito ela. E aí a gente resolveu fazer um trabalho de pesquisão da Bossa Nova, que foi uma coisa engraçadíssima no início, assim. E, nossa, amigo, que coisa, né? A gente a vida inteira cantando música que ninguém conhece. Estamos aqui cantando Garota de Ipanema com todo mundo cantando junto com a gente. Que sensação esquisita. Mas, assim, é um trabalho que eu amo, porque a Bossa Nova já é fruto de uma série de encontros de tendências musicais, do samba, do jazz, etc. É um universo musical riquíssimo, né? Então a gente tem um trabalho que chama Bossa Reluz, que se apresenta às vezes em duo, eu e o Renato, e às vezes em trio com meu pai. E a gente faz apresentações, shows, mas também eventos fechados aí, quem quiser pode entrar em contato com a gente. E a gente está elaborando um aprofundamento desse show, desse repertório, fazendo um recorte ainda mais específico dentro da história da música, junto com o Hugo Sukman. A gente está elaborando aos poucos isso aí. Então vem aí também. E futuramente tem um show especial que é mais surpresa, que ainda está muito no iniciozinho, então não vou dar muito spoiler. Com um músico, um grande músico, que está morando em Brasília agora nesse momento, que é o Nelson. A gente está montando um show assim com um repertório que eu amo de paixão. Mas não vou falar mais nada. Quando tiver mais coisa pronta, aí eu dou. Como nós estamos em cidades diferentes, aí os nossos ensaios ficam todos um pouquinho mais difíceis, né? Mas no fim do ano eu estarei aí em Brasília. E já temos encontro marcado para fazer uma música. E é isso. Esse show aí tem grandes chances de estrear em Brasília, inclusive.
1: A gente quer. Os três projetos são muito legais, né? Um canto de Mangawa.
0: Mangawa e
1: Bossa Reluz, né? Tudo realmente dá vontade de estar lá na primeira fila para assistir esses shows, tá bom? Luísa, muito obrigado, querida. Foi bom demais essa nossa conversa, né? A gente ficou muito feliz em compartilhar esse espaço, esse

0: tempo de ouvir essas músicas maravilhosas desses compositores, né? Que bom que você realmente não ficou somente nos clássicos, né? Que bom que você também abraçou aí a tua geração. E o Brasil é essa fonte riquíssima, né? Inesgotável de talentos, de cultura, e você está compartilhando isso conosco, e a gente fica muito feliz com isso, tá? Vamos fechar aqui ouvindo mais uma. Qual seria pra gente fechar o nosso encontro de hoje, Luísa Borges? Fala aí, querida.
1: Você quer um clássico ou você quer uma inédita?
0: Você escolhe. Aqui é...
1: Eu escolho. Você... Vamos, então, terminar com um dos maiores compositores da música brasileira, meu ídolo, amo de paixão, que é o Gil. Vamos terminar com Gilberto Gil, a faixa Tempo Rei, que tá no meu segundo álbum, Certezas Inacreditáveis. Adri com meu pai, fazendo solo de percussão. E segue aí até o final.
0: Uau, valeu, vamos lá. Obrigado.
1: Eu que agradeço, Renato. Obrigada, gente. Um beijo.

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1: Reciclagem de baterias de carros elétricos, recuperação florestal e economia circular foram temas de projetos aprovados na Comissão de Meio Ambiente em 2026. A restauração de seringais na Amazônia também esteve na pauta do colegiado. O relator da proposta que cria a Política Nacional de Revitalização dos Seringais Amazônicos, senador Beto Faro, do PT do Pará, disse que o declínio da atividade seringueira trouxe degradação ambiental. O texto seguiu para a Comissão de Agricultura.
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5: Agora em Brasília, 8 horas.
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5: Esta é a Rádio Senado, uma ótima noite de domingo para você que sintoniza a Rede Senado de Rádio. Eu sou Raquel Teixeira, fico em sua companhia e você ouve a programação musical de Carlos Andrade. Para começar esse bloco, tem Frank Sinatra e Tom Jobim.

0: Esse foi Ivan Lins, Madalena. Antes, Wanda Sai Juntonato, Quem Diz Que Sabe, também Frank Sinatra e Tom Jobim, The Girl From Ipanema. O Senado Federal deve analisar um projeto que cria o Prêmio Nacional da Educação Brasileira. A proposta, de autoria do senador Camilo Santana, do PT do Ceará, reconhece iniciativas que promovem melhorias na aprendizagem da educação básica, desenvolvidas por estados, municípios, escolas ou estudantes brasileiros. O prêmio terá 8 categorias, entre elas alfabetização, educação em tempo integral e educação profissional e tecnológica. A iniciativa ainda será analisada pelas comissões temáticas.
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0: Agora em Brasília, 8h10.
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0: Fique agora com Luísa Posse.

0: Ouvimos Sandra de Sá, Olhos Coloridos, Brilho, Noite do Prazer e Luísa Posse, Tudo o que há de bom.
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0: Em Brasília, 8h24.
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0: Na sequência, você ouve Ney Matogrosso.

0: Você ouviu Los Hermanos, todo carnaval tem seu fim. Antes, Adriana Calcanhoto, Mulher Sem Razão, e quem abriu o bloco foi Ney Matogrosso. Sorte!
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0: Com muito swing e malandragem, o trio Mocotó temperou o balanço do morro com toques de funk e soul para criar a base rítmica do samba rock.
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0: O trio Mocotó se formou no fim dos anos 1960, na lendária boate Jogral de São Paulo, com o encontro de três músicos fixos da casa. João Paraíba na timba e na bateria, Nereu Gargalo no pandeiro e Fritz Escovão na cuíca acompanhavam regularmente as apresentações de talentos como Paulo Vanzolini, Clementina de Jesus e Cartola.
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0: Em 1968, Jorge Benjor estava sem gravadora e frequentava regularmente a boate, onde começou a lapidar um novo repertório com o trio, adaptando o batuque do samba ao rock, que fazia a cabeça de Jorge. O grupo chegou à famosa batida, que fez muito sucesso a partir do disco Jorge Ben, de 1969.
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0: O trio iria acompanhar Jorge Benjor em mais dois discos: Força Bruta, de 1970, e Negro é Lindo, de 1971. A carreira independente do trio surgiu a partir do incentivo de Erasmo Carlos, que ofereceu ao grupo a música Coqueiro Verde, gravada em 1970.
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0: Com a boa repercussão, o grupo lançou em 1971 o primeiro disco, chamado Muita Zorra, ou São Coisas que Glorificam a Sensibilidade Atual, trazendo músicas de Roberto e Erasmo Carlos, Tim Maia e Jorge Benjor. No mesmo ano, o trio se juntou a Toquinho e Vinícius.

0: de Moraes, gravando sucessos como Tarde em Itapuã e A Tonga da Mironga do Cabulete.
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0: E o Mocotó lançou um segundo disco em 1973, antes da saída de João Paraíba.

0: 2001, o grupo retornou com a formação original no disco Samba Rock, seguido 3 anos depois por Beleza, Beleza, Beleza, já com Scoa no lugar de Fritz Escovão. Aclamados pelo público e pela crítica, o trio continua na ativa agora, contando com Melvin Santana no lugar de Scoa, que faleceu em 2024.
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0: Agora vamos ouvir o grande sucesso Coqueiro Verde, em regravação do disco Beleza, Beleza, Beleza, lançado pelo trio Mocotó em 2004.

0: Acabamos de ouvir o Trio Mocotó com Coqueiro Verde, na regravação presente no disco Beleza, Beleza, Beleza, de 2004.
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0: Mulheres vítimas de violência passam a ter uma nova forma de autodefesa prevista em lei. Foi sancionada a norma que autoriza a venda de spray de pimenta para mulheres com mais de 18 anos. O uso dessa substância até então era restrito às forças de segurança pública e às forças armadas. O senador Laércio Oliveira, do PP de Sergipe, foi o relator do projeto. Segundo ele, a nova lei vai ajudar na proteção da integridade física, psicológica e sexual das mulheres. O Senado Federal aprovou a medida em junho.
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1: Em Brasília, 8h44.
2: A ditadura teve 5 presidentes, todos eleitos pelo Congresso ou pelo Colégio Eleitoral, e não pelo povo. Das 5 eleições, em 2, o candidato militar não concorreu sozinho. A primeira foi em 1973, quando o deputado Ulisses Guimarães enfrentou o general Ernesto Geisel. Ulisses dizia ser anticandidato a presidente. Isso porque sabia que não tinha chance de vencer.
3: A inviabilidade da candidatura oposicionista testemunhará perante a nação e perante o mundo que o sistema não é democrático. Não é o candidato que vai recorrer ao país. É o anticandidato para denunciar a antieleição imposta pela anticonstituição.
2: Ulisses perdeu, mas atingiu outro objetivo. Mostrou aos brasileiros que o regime era ditatorial e que era preciso lutar pela democracia.
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1: Na Rádio Senado, você ouve agora Elis Regina.

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1: Acabamos de ouvir Vitor Ramil, Marcos Suzano e Kátia B. Que horas não são? Antes teve Boca Livre e Beto Guedes, Folia. E quem abriu o bloco foi Elis Regina, Graças à Vida.
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4: Agora em Brasília, 9 horas.
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4: Esta é a Rádio Senado, uma ótima noite de domingo para você. Eu sou Raquel Teixeira, continue sua companhia. Para começar este bloco, tem Cássia Eller.